0: um de seus ativos congelados, o que Trump rejeita categoricamente. Enquanto isso, Israel continua sua ofensiva no Líbano. A Agência Nacional de Informação Libanesa anunciou a morte de 6 pessoas em um bombardeio israelense na segunda-feira contra a localidade de Kfar Dunina, no sul do Líbano. Novos ataques russos contra a Ucrânia deixaram ao menos 1 pessoa morta na noite de segunda para terça-feira, no momento em que expirava uma trégua de 3 dias que Moscou e Kiev se acusam mutuamente de ter violado. O presidente ucraniano Volodymyr Zelensky acusou a Rússia de lançar 200 drones contra a Ucrânia durante a noite. 192 foram derrubados pelos sistemas de defesa do país. Já a Rússia afirmou ter abatido cerca de 30 drones ucranianos sobre seu território após o fim do cessar-fogo, anunciado pelo presidente americano Donald Trump, por ocasião das comemorações do chamado Dia da Vitória, o 9 de maio, quando a Rússia lembra sua vitória sobre a Alemanha nazista na Segunda Guerra Mundial. Uma mega mobilização estudantil sacode a Argentina nesta terça-feira para denunciar cortes do governo do presidente Javier Milei no financiamento das universidades públicas do país. Os detalhes com o nosso correspondente em Buenos Aires, Márcio Rezende.
1: Cada manifestação universitária leva às ruas mais de 1 milhão de pessoas em todo o país. Essa pressão social tem levado o Congresso a aprovar leis que obrigam o governo a transferir o dinheiro necessário para financiar as universidades. Mas, apesar da obrigatoriedade, o presidente Javier Milei, inconstitucionalmente, não cumpre com a lei, alegando a meta de superávit fiscal, base do seu plano econômico. Desde que Milei assumiu, o financiamento das universidades diminuiu em 41,2% e os salários dos professores perderam, em média, 33,7% do poder aquisitivo. O protesto é convocado oficialmente pelo Conselho Interuniversitário Nacional, que reúne as 64 universidades públicas do país, onde estudam 2 milhões e 100 mil alunos. Mas, além de ser liderada por professores e estudantes, a manifestação tem a participação dos sindicatos da Confederação Geral do Trabalho e da Central dos Trabalhadores Argentinos. Todos acusam o governo de, no fundo, querer desmantelar a educação pública.
0: Ouvimos Márcio Rezende, correspondente da RFI em Buenos Aires. Vários especialistas e agências internacionais lançam um alerta conjunto nesta terça-feira diante do retorno anunciado do fenômeno natural El Niño, que deverá agravar ainda mais a crise climática. Os incêndios florestais, por exemplo, devem atingir um nível particularmente severo no mundo esse ano, depois de já terem alcançado um recorde no início deste 2026, alertam os pesquisadores. Esse ano pode entrar também para a história climática como um dos mais extremos já observados. Os primeiros meses já registraram recordes de calor oceânico, ondas de calor precoces, incêndios gigantes e chuvas torrenciais. Os pesquisadores também dizem estar muito preocupados com o fato de que a luta contra o aquecimento global foi colocada em segundo plano. Tem início nessa noite o Festival de Cinema de Cannes, no sul da França, com 10 dias de competição em que 22 filmes disputam a Palma de Ouro para suceder Um Simples Acidente, de Jafar Pahane, vencedor de 2025. O filme de abertura será a comédia romântica A Vênus Elétrica, de Pierre Salvadori.
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0: Olá, neste segundo bloco, vamos saber como a imprensa francesa aborda o temor da propagação do antivírus com a repatriação das pessoas que estavam no navio de cruzeiro MV Ondios, onde ocorreu um surto da doença. Depois, no RF Convida, entrevistamos o músico Pierre Aderna, líder do coletivo Rua das Pretas, sobre o lançamento de seu novo trabalho, O Povo Brasileiro. Para terminar no programa Saúde em Dia, vamos conhecer uma pesquisa feita aqui na França que mostra como os papéis sociais se definem em um grupo. Mas antes, no programa Linha Direta, vamos

0: até a Argentina, onde universitários realizam uma mega manifestação para denunciar cortes no financiamento das universidades públicas do país.
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3: A quarta manifestação universitária durante o governo do presidente Javier Milei acontece nesta terça-feira, com a mobilização principal na Praça de Maio, em Buenos Aires, e réplica nas principais cidades, como Córdoba, Rosário, La Plata e Mendoza. São esperados mais de 1 milhão de manifestantes em todo o país. Nunca antes o orçamento público para a educação foi tão reduzido. Os professores mais bem pagos mal alcançam a cesta básica familiar. A maioria nem isso. O protesto acontece no pior momento político de Milei desde que assumiu o governo há 2 anos e meio. É sobre esse assunto que vamos conversar agora com o nosso correspondente em Buenos Aires, Márcio Rezende. Olá, Márcio, bom dia. Esta é a quarta manifestação universitária. Por que os universitários protestam regularmente contra o presidente Milei?
4: Bom, porque desde que Milei assumiu o cargo em dezembro de 2023, a situação nas universidades só piorou. Aliás, é a pior da história. Cada manifestação universitária leva às ruas mais de 1 milhão de pessoas em todo o país. Essa pressão social tem levado o Congresso a aprovar leis que obrigam o governo a transferir o dinheiro necessário para financiar as universidades. Mas apesar da obrigatoriedade, o presidente Javier Milei, inconstitucionalmente, não cumpre com a lei, alegando a meta de superávit fiscal, base do seu plano econômico. Em setembro de 2024, o Congresso aprovou a primeira lei de financiamento universitário. Milei vetou. Um ano depois, em agosto do ano passado, o Congresso aprovou uma segunda lei. Milei também vetou, mas os parlamentares derrubaram o veto. A lei visa reverter o ajuste no orçamento e atualizar os salários de acordo com a inflação. Mas Milei não quer saber. A justiça, em 2 instâncias, deu razão aos universitários. A disputa está agora no Supremo Tribunal. O governo só tenta adiar o custo de 0,23% do Produto Interno Bruto. Desde que Milei assumiu, o financiamento das universidades diminuiu em 41,2% e os salários dos professores perderam, em média, 33,7% do poder aquisitivo. O protesto é para que o governo cumpra com a lei de financiamento, mas por trás dessa reivindicação, a manifestação expõe uma maioria da população contra Milei.
3: E, Márcio, de que maneira o protesto universitário é generalizado?
4: Olha, o protesto é convocado oficialmente pelo Conselho Interuniversitário Nacional, que reúne as 64 universidades públicas do país, onde estudam 2 milhões e 100 mil alunos. Mas, além de ser liderada por professores e estudantes, a manifestação tem a participação dos sindicatos da Confederação Geral do Trabalho e da Central dos Trabalhadores Argentinos. Também de organizações sociais e de partidos políticos opositores. Todos acusam o governo de, no fundo, querer desmantelar a educação pública. A mobilização acontece no pior momento político de Milei. Para mais de 60% da população, a imagem de Milei é negativa. Menos de 35% apoia o governo.
3: E, Márcio, conte pra gente, qual é a realidade de um professor universitário aí na Argentina?
4: Cerca de 90% do orçamento universitário é para salários. Os professores da categoria mais alta, com elevada formação e dedicação exclusiva, recebem um salário em pesos argentinos equivalente a aproximadamente R$5.000. Devido ao elevado custo de vida hoje aqui na Argentina, esse salário é apenas R$500 acima de uma cesta básica familiar. Mas a maioria ganha da metade disso para baixo. 60% recebe o equivalente a R$1.800. Para se ter uma ideia, os hospitais universitários responsáveis por atender mais de 700 mil pessoas por ano ainda não receberam recursos em 2026. Sobrevivem adiando pagamentos a fornecedores. Há 2 anos e meio, com o país em crise, o orçamento universitário era de 0,7% do Produto Interno Bruto. Agora é de 0,4%.
3: E, Márcio, quais são os impactos mais visíveis deste corte nos financiamentos?
4: Segundo o Conselho Interuniversitário Nacional, nos 2 anos e meio de governo Milei, mais de 10 mil professores e pesquisadores universitários deixaram o ensino público. É a chamada fuga de cérebros, que abandona o país ou vai para o setor privado.
3: Muito obrigado, Márcio Rezende, correspondente da RFI em Buenos Aires, que participou do Linha Direta de hoje.
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0: O temor da propagação do antivírus está nas capas dos principais jornais franceses nesta terça. Após a descoberta de uma pessoa contaminada entre os 5 franceses que estavam no navio MV Ondios, a França endureceu as medidas de isolamento dos casos de contato. Antivírus, a contaminação pode se espalhar? Questiona o jornal Le Figaro em sua manchete. O diário indica que a francesa que apresentou os sintomas durante o voo de repatriação está atualmente internada em um hospital de Paris. Os outros 4 franceses que faziam parte do cruzeiro testaram negativo, mas permanecerão isolados no mesmo hospital. A França em alerta diante do antivírus, diz a manchete do jornal Les Echos. Segundo o diário, a crise sanitária deve se estender durante semanas no país e no resto do mundo, já que outras pessoas contaminadas pelo vírus que estavam no navio retornaram para seus países de origem. O jornal La Croix traz uma reportagem especial sobre o antivírus com respostas a várias dúvidas em relação à doença. O diário lembra que a situação não pode ser comparada à pandemia de Covid-19, porque o antivírus é menos transmissível. Em entrevista ao jornal, o infectologista francês Emmanuel Piennoir afirma, no entanto, que a doença é mais grave, representando mais uma ameaça individual do que a saúde pública. O jornal Le Parisien explica que os primeiros sintomas do antivírus são parecidos com os de uma gripe, com um pouco de febre, mas o estado da pessoa contaminada pode se degradar rapidamente, com insuficiência cardiorrespiratória. A matéria também ressalta que não há medicamentos ou vacinas contra o antivírus.
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0: RFI, tenho o prazer de receber hoje Pierre Aderna, músico e produtor musical, nascido em Toulouse, criado no Rio de Janeiro e radicado em Lisboa. Ele lança Povo Brasileiro, novo disco do coletivo Rua das Pretas, acompanhado de um curta-metragem filmado entre o Rio e Lisboa. Inspirado na obra de Darcy Ribeiro, o trabalho reúne músicos do Brasil, de Portugal e de Cabo Verde, em uma releitura contemporânea das memórias atlânticas, mas sem exotismo, sem hierarquias e com fricções à vista, das quais nós vamos falar aqui nessa entrevista. Bem-vindo, RFI, Pierre Aderna.
1: Muito obrigado pelo convite.
0: Pierre, nesse disco você junta sonoridades muito diferentes, como o samba do Rio, fado português, a morna, que é o gênero musical de Cabo Verde. Como foi colocar tudo isso para

0: Trovadeiras portuguesas que no século XX, no regresso para o Rio de Janeiro, cantavam fados na fonte da saudade na Lagoa, no Rio de Janeiro, com saudade da terrinha, né? E depois, alguns músicos da comunidade migrante, uma flautista tremenda que vive em Madrid, que é a Letícia Malvares, que tocou na Orquestra Itiberê, com música feita por Hermeto Pascoal para ela, enfim, tinha toda aquela... aquele Rio de Janeiro também que veio de um outro lado ali, não é? Mas já ligado ao flamenco. E Nilson Dourado, que é meu grande parceiro na Rua das Pretas ao longo desses últimos 10 anos, que é um paulistano baiano, a gente estava falando da Bahia, é radicado em Sintra, né? No multi-instrumentista, cantor, compositor, pai de santo, enfim. Então foi uma alegria, foi um mutirão, né? Quase como se fosse um pouso de folia dos
1: cavaleiros.
0: Revisitando
1: as raízes, né? E fazendo ali a junção com o que é a cultura brasileira atual. O filme, o curta-metragem, o que que ele amplia para essa aventura sonora?
0: Primeiro, ele não nasceu para ser um documentário. A gente estava só pensando em fazer um making of do que ia ser feito lá. Mas aí ele foi nascendo documentário a partir do momento que eu subi um drone na frente da casa do Darcy, na praia de Maricá. E eu tive a sensação de que aquela era a primeira imagem que os portugueses tiveram quando chegaram lá. Né? Aquele ali é um polo tupinambá, né, Maricá.
1: Uhum.
0: E aí eu acho que o filme, ele acaba por ser o figurino do álbum. Né? Ele acaba por vestir o álbum.
1: Então agora, Pierre Ardenner, toca mais um pouquinho daquela música com a qual você começou essa entrevista.
0: 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No curso, no colo da curva da correnteza. 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Oba.
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3: Olá e sejam bem-vindos ao nosso programa Saúde em Dia. Como os membros de um grupo assumem diferentes papéis sociais? Por que alguns tendem a trabalhar e outros a explorar, se beneficiando do esforço alheio? Essas foram algumas das questões levantadas pelo cientista francês Philippe Faure em seu último estudo, publicado recentemente na revista científica Nature. O cientista é diretor do Laboratório de Plasticidade do Cérebro do Centro Nacional de Pesquisa Científica aqui na França, localizado no 5º distrito da capital. A experiência foi realizada com camundongos geneticamente idênticos do biotério da Escola Superior de Física e Química Industriais de Paris, onde o laboratório está instalado. Os resultados mostraram que em um ambiente onde os animais precisam se organizar espontaneamente para obter comida, alguns indivíduos assumem o papel de produtores, exploradores ou acumuladores. A atividade neuronal dos animais foi registrada de forma contínua por câmeras ao longo de várias semanas.
4: A ideia da pesquisa é tentar entender como esses papéis sociais são definidos entre os animais. Temos a tendência de acreditar, por exemplo, que o camundongo que lidera o grupo será o mais forte ou de maior porte físico. O que demonstramos é que, mesmo entre indivíduos geneticamente idênticos, que vivem nas mesmas condições, alguns trabalham enquanto outros se aproveitam. Tentamos entender por que isso acontece e por que esse comportamento se estabiliza.
5: Por que isso se estabiliza?
3: Durante a experiência para obter a ração, alguns animais pressionavam a alavanca para liberar a comida em um recipiente, enquanto outros esperavam para consumir o alimento assim que ele ficasse disponível. Os cientistas identificaram ainda outros perfis, o do camundongo, que estocava recursos, e o dos animais que apenas apertavam a alavanca. Os animais foram colocados na gaiola aos poucos, em grupos de três. À medida que a comunidade se estruturava, diferentes equilíbrios de cooperação se estabeleciam, com a formação de um estoque disponível para o consumo coletivo.
4: Quando fazemos essa experiência com camundongos geneticamente idênticos, percebemos que as fêmeas tendem a estabelecer uma organização social baseada no acúmulo e na recuperação progressiva da comida. Já entre os machos, a dinâmica é competitiva.

0: Alguns apertam a alavanca e buscam a comida, e outros permanecem ao lado de onde o alimento cai e não trabalham. Nesse caso, há uma divisão do trabalho.
1: Os cientistas também analisaram a atividade cerebral dos animais durante a experiência. Nos camundongos trabalhadores, o circuito dopaminérgico é ativado quando eles apertam a alavanca. A dopamina é o neurotransmissor associado à recompensa, à motivação e à tomada de decisões. Já nos animais que apenas consomem o alimento sem esforço, o pico de dopamina ocorre principalmente quando observam outro membro do grupo pressionar a alavanca, ou seja, trabalhar por eles. Outra conclusão da pesquisa é que grupos formados apenas por machos tendem a se organizar em papéis complementares e mais competitivos, enquanto grupos de fêmeas adotam comportamentos mais homogêneos e cooperativos. As trajetórias comportamentais se ajustam e se estabilizam independentemente das mudanças ambientais, mas esse equilíbrio pode ser rompido se três animais exploradores forem colocados juntos na mesma gaiola. Isso vai gerar instabilidade porque alguém precisa trabalhar para obter comida, brinca o pesquisador. Diferentes configurações de grupo com perfis variados foram testados.
0: Assim podemos ver que a divisão dos papéis depende da história, do ambiente e de com quem estamos no grupo. Não é algo pré-determinado ou pré-definido.
1: Essas conclusões podem ser aplicadas ao mundo dos humanos?
0: Não podemos transpor diretamente esses resultados para os seres humanos, porque há aspectos muito mais complexos em jogo. Mas existem algumas regras fundamentais semelhantes. Um grupo não pode ter vários líderes. Se há quatro líderes potenciais, apenas um acabará ocupando essa posição, não necessariamente o mais competente. Pode ser por acaso ou em função das circunstâncias. Esses elementos são semelhantes entre humanos e camundongos. São dinâmicos.
1: Você ouviu Saúde em Dia de hoje. Obrigada pela audiência. Até a próxima semana.
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3: Paris, 12 de maio de 2026. Essas são as principais notícias desta terça-feira. Os últimos dois aviões transportando 28 passageiros do navio de cruzeiro MV Ondios, atingido por um surto de antivírus, aterrissaram nessa madrugada em Eindhoven, na Holanda. Entre eles, há 8 holandeses e 20 outras pessoas de diferentes nacionalidades que serão repatriadas a partir da Holanda em direção a seus países de origem. Já o navio MV Ondios, da operadora Oceanwide Expeditions, deixou a costa da ilha de Tenerife na noite de segunda em direção à Holanda, transportando 25 membros da tripulação, além de um médico e de uma enfermeira. Até o momento, há 7 casos confirmados da cepa Andes do antivírus e outros 2 casos suspeitos relacionados ao surto no MV Ondios. Nessa manhã, o diretor-geral da Organização Mundial da Saúde, Tedros Adhanom Ghebreyesus, afirmou que o trabalho não terminou e que outras contaminações poderão ser confirmadas nas próximas semanas. O cessar-fogo no Oriente Médio segue sob impasse. Até o momento, não há nenhum sinal de avanço nas negociações de paz entre Estados Unidos e Irã. Na segunda-feira, o presidente americano Donald Trump declarou que a trégua está, segundo suas palavras, sob assistência respiratória, depois da resposta do Irã sobre a última proposta americana. O Irã exige o fim da guerra na região, a suspensão do bloqueio americano a seus portos e a liberação de ativos congelados, o que Trump rejeita. Enquanto isso, Israel continua sua ofensiva no Líbano. A Agência Nacional de Informação Libanesa anunciou a morte de 6 pessoas em um bombardeio israelense na segunda-feira, no sul do Líbano. Novos ataques russos contra a Ucrânia deixaram ao menos um morto nessa madrugada, no momento em que expirava uma trégua de 3 dias que Moscou e Kiev se acusaram mutuamente de ter violado. O presidente ucraniano Volodymyr Zelensky acusou a Rússia de lançar 200 drones contra a Ucrânia nas últimas horas. Já Moscou afirmou ter abatido cerca de 30 drones ucranianos sobre seu território após o fim do cessar-fogo anunciado no sábado pelo presidente dos Estados Unidos, Donald Trump. Tem início nessa noite o Festival de Cinema de Cannes, no sul da França, com 22 longas em competição, disputando a Palma de Ouro. O filme de abertura será a comédia romântica A Vênus Elétrica, do diretor francês Pierre Salvadori, e o diretor neozelandês Peter Jackson será o grande homenageado. Onze horas e 30 minutos em Paris, 6:30 pelo horário de Brasília. 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
3: Bom dia, sol e 12 graus em Paris. Em destaque nesta terça-feira, 12 de maio de 2026. Dois últimos aviões transportando passageiros do navio de cruzeiro MV Ondius, atingido por surto de antivírus, aterrissam na Holanda. Diretor-geral da OMS diz que o trabalho não terminou. Cessar-fogo no Oriente Médio segue sob impasse. Donald Trump diz que a trégua está sob assistência respiratória, enquanto no Líbano, novos ataques israelenses deixam 6 mortos. E tem início nessa noite o Festival de Cinema de Cannes, no sul da França, com 22 filmes em competição pela Palma de Ouro. Essas e outras notícias a seguir. Os últimos dois aviões transportando 28 passageiros do navio de cruzeiro MV Ondius, atingido por um surto de antivírus, aterrissaram nessa madrugada em Eindhoven, na Holanda, entre eles há 8 holandeses e 20 outras pessoas de diferentes nacionalidades que serão repatriadas a partir da Holanda em direção a seus países de origem. Já o navio MV Ondius, da operadora holandesa Oceanwide Expeditions, deixou a costa da ilha de Tenerife na noite de segunda em direção à Holanda, transportando 25 membros da tripulação, além de um médico e de uma enfermeira. A embarcação deve chegar em 17 de maio a seu país de origem, onde será completamente desinfetada. A Organização Mundial da Saúde, OMS, anunciou na segunda-feira 7 casos confirmados da cepa Andes do antivírus e outros 2 casos prováveis relacionados ao surto no MV Ondes. Nessa manhã, o diretor-geral da organização, Tedros Adhanom Ghebreyesus, afirmou que o trabalho não terminou. Os detalhes com Márcia Bechara.
5: Segundo o diretor-geral da OMS, considerando a longa fase de incubação do vírus, outros casos poderão surgir nas próximas semanas. No entanto, Ghebreyesus disse esperar que os países sigam seus conselhos e recomendações. As declarações foram feitas em Madrid, ao lado do primeiro-ministro espanhol, Pedro Sánchez. O líder socialista se defendeu das críticas que recebe internamente por ter decidido acolher o navio MV Ondius. Segundo ele, o mundo não precisa de mais egoísmo nem de mais medo. Um dos passageiros espanhóis repatriados no domingo para Madrid foi diagnosticado como positivo ao antivírus e agora apresenta sintomas, febre e dificuldade respiratória, mas permanece em estado estável, informou nesta terça-feira o Ministério da Saúde da Espanha.
3: O cessar-fogo no Oriente Médio segue sob impasse. Até o momento, não há nenhum sinal de avanço nas negociações de paz entre os Estados Unidos e o Irã. Na segunda-feira, o presidente americano Donald Trump declarou que a trégua está, segundo suas palavras, sob assistência respiratória, depois da resposta do Irã sobre a última proposta americana. Teherã exige o fim da guerra na região, a suspensão do bloqueio americano a seus portos e a libertação de seus ativos congelados, o que Trump rejeita categoricamente. Enquanto isso, Israel continua sua ofensiva no Líbano. A Agência Nacional de Informação Libanesa anunciou a morte de 6 pessoas em um bombardeio israelense na segunda-feira contra a localidade de Kfar Dunina, no sul do Líbano. Novos ataques russos contra a Ucrânia deixaram ao menos uma pessoa morta na noite de segunda para terça-feira, no momento em que expirava uma trégua de 3 dias que Moscou e Kiev se acusam mutuamente de ter violado. O presidente ucraniano Volodymyr Zelensky acusou a Rússia de lançar 200 drones contra a Ucrânia durante a noite. 192 foram derrubados pelos sistemas de defesa do país. Já a Rússia afirmou ter abatido cerca de 30 drones ucranianos sobre seu território após o fim do cessar-fogo, anunciado pelo presidente americano Donald Trump, por ocasião das comemorações do chamado Dia da Vitória, o 9 de maio, quando a Rússia lembra sua vitória sobre a Alemanha nazista na Segunda Guerra Mundial. Uma mega mobilização estudantil sacode a Argentina nesta terça-feira para denunciar cortes do governo do presidente Javier Milei no financiamento das universidades públicas do país. Os detalhes com o nosso correspondente em Buenos Aires, Márcio Rezende.
6: Cada manifestação universitária leva às ruas mais de 1 milhão de pessoas em todo o país. Essa pressão social tem levado o Congresso a aprovar leis que obrigam o governo a transferir o dinheiro necessário para financiar as universidades. Mas, apesar da obrigatoriedade, o presidente Javier Milei, inconstitucionalmente, não cumpre com a lei, alegando a meta de superávit fiscal, base do seu plano econômico. Desde que Milei assumiu, o financiamento das universidades diminuiu em 41,2% e os salários dos professores perderam, em média, 33,7% do poder aquisitivo. O protesto é convocado oficialmente pelo Conselho Interuniversitário Nacional, que reúne as 64 universidades públicas do país, onde estudam 2 milhões e 100 mil alunos. Mas, além de ser liderada por professores e estudantes, a manifestação tem a participação dos sindicatos da Confederação Geral do Trabalho e da Central dos Trabalhadores Argentinos. Todos acusam o governo de, no fundo, querer desmantelar a educação pública.
3: Ouvimos Márcio Rezende, correspondente da RFI em Buenos Aires. Vários especialistas e agências internacionais lançam um alerta conjunto nesta terça-feira diante do retorno anunciado do fenômeno natural El Niño, que deverá agravar ainda mais a crise climática. Os incêndios florestais, por exemplo, devem atingir um nível particularmente severo no mundo esse ano, depois de já terem alcançado um recorde no início deste 2026, alertam os pesquisadores. Esse ano pode entrar também para a história climática como um dos mais extremos já observados. Os primeiros meses já registraram recordes de calor oceânico, ondas de calor precoces, incêndios gigantes e chuvas torrenciais. Os pesquisadores também dizem estar muito preocupados com o fato de que a luta contra o aquecimento global foi colocada em segundo plano. Tem início nessa noite o Festival de Cinema de Cannes, no sul da França, com 10 dias de competição em que 22 filmes disputam a Palma de Ouro para suceder Um Simples Acidente de Jafar Pahane, vencedor de 2025. O filme de abertura será a comédia romântica A Vênus Elétrica, de Pierre Salvadori.
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3: Olá, neste segundo bloco, vamos saber como a imprensa francesa aborda o temor da propagação do antivírus com a repatriação das pessoas que estavam no navio de cruzeiro MV Ondios, onde ocorreu um surto da doença. Depois, no RF Convida, entrevistamos o músico Pierre Aderna, líder do coletivo Rua das Pretas, sobre o lançamento de seu novo trabalho, O Povo Brasileiro. Para terminar no programa Saúde em Dia, vamos conhecer uma pesquisa feita aqui na França que mostra como os papéis sociais se definem em um grupo. Mas antes, no programa Linha Direta, vamos até a Argentina, onde universitários realizam uma mega manifestação para denunciar cortes no financiamento das universidades públicas do país.
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0: A quarta manifestação universitária durante o governo do presidente Javier Milei acontece nesta terça-feira, com a mobilização principal na Praça de Maio, em Buenos Aires, e réplica nas principais cidades, como Córdoba, Rosário, La Plata e Mendoza. São esperados mais de 1 milhão de manifestantes em todo o país. Nunca antes o orçamento público para a educação foi tão reduzido. Os professores mais bem pagos mal alcançam a cesta básica familiar. A maioria nem isso. O protesto acontece no pior momento político de Milei desde que assumiu o governo há 2 anos e meio. É sobre esse assunto que vamos conversar agora com o nosso correspondente em Buenos Aires, Márcio Rezende. Olá, Márcio, bom dia. Esta é a quarta manifestação universitária. Por que os universitários protestam regularmente contra o presidente Milei?
6: Bom, porque desde que Milei assumiu o cargo em dezembro de 2023, a situação nas universidades só piorou. Aliás, é a pior da história. Cada manifestação universitária leva às ruas mais de 1 milhão de pessoas em todo o país. Essa pressão social tem levado o Congresso a aprovar leis que obrigam o governo a transferir o dinheiro necessário para financiar as universidades. Mas apesar da obrigatoriedade, o presidente Javier Milei, inconstitucionalmente, não cumpre com a lei, alegando a meta de superávit fiscal, base do seu plano econômico. Em setembro de 2024, o Congresso aprovou a primeira lei de financiamento universitário. Milei vetou. 1 ano depois, em agosto do ano passado, o Congresso aprovou uma segunda lei. Milei também vetou, mas os parlamentares derrubaram o veto. A lei visa reverter o ajuste no orçamento e atualizar os salários de acordo com a inflação, mas Milei não quer saber. A justiça, em 2 instâncias, deu razão aos universitários. A disputa está agora no Supremo Tribunal. O governo só tenta adiar o custo de 0,23% do Produto Interno Bruto. Desde que Milei assumiu, o financiamento das universidades diminuiu em 41,2% e os salários dos professores perderam, em média, 33,7% do poder aquisitivo. O protesto é para que o governo cumpra com a lei de financiamento, mas por trás dessa reivindicação, a manifestação expõe uma maioria da população contra Milei.
0: E, Márcio, de que maneira o protesto universitário é generalizado?
6: Olha, o protesto é convocado oficialmente pelo Conselho Interuniversitário Nacional, que reúne as 64 universidades públicas do país, onde estudam 2 milhões e 100 mil alunos. Mas, além de ser liderada por professores e estudantes, a manifestação tem a participação dos sindicatos da Confederação Geral do Trabalho e da Central dos Trabalhadores Argentinos. Também de organizações sociais e de partidos políticos opositores. Todos acusam o governo de, no fundo, querer desmantelar a educação pública. A mobilização acontece no pior momento político de Milei. Para mais de 60% da população, a imagem de Milei é negativa. Menos de 35% apoia o governo.
0: E, Márcio, conte pra gente, qual é a realidade de um professor universitário aí na Argentina?
6: Cerca de 90% do orçamento universitário é para salários. Os professores da categoria mais alta, com elevada formação e dedicação exclusiva, recebem um salário em pesos argentinos equivalente a aproximadamente R$ 5.000. Devido ao elevado custo de vida hoje aqui na Argentina, esse salário é apenas R$ 500 acima de uma cesta básica familiar. Mas a maioria ganha da metade disso para baixo. 60% recebe o equivalente a R$ 1.800. Para se ter uma ideia, os hospitais universitários responsáveis por atender mais de 700 mil pessoas por ano ainda não receberam recursos em 2026. Sobrevivem adiando pagamentos a fornecedores. Há 2 anos e meio, com o país em crise, o orçamento universitário era de 0,7% do Produto Interno Bruto. Agora é de 0,4%.
0: E, Márcio, quais são os impactos mais visíveis deste corte nos financiamentos?
6: Segundo o Conselho Interuniversitário Nacional, nos 2 anos e meio de governo Milei, mais de 10 mil professores e pesquisadores universitários deixaram o ensino público. É a chamada fuga de cérebros, que abandona o país ou vai para o setor privado.
0: Muito obrigado, Márcio Rezende, correspondente da RFI em Buenos Aires, que participou do Linha Direta de hoje.
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3: O temor da propagação do antivírus está nas capas dos principais jornais franceses nesta terça. Após a descoberta de uma pessoa contaminada entre os 5 franceses que estavam no navio MV Ondios, a França endureceu as medidas de isolamento dos casos de contato. Antivírus, a contaminação pode se espalhar? Questiona o jornal Le Figaro em sua manchete. O diário indica que a francesa que apresentou os sintomas durante o voo de repatriação está atualmente internada em um hospital de Paris. Os outros 4 franceses que faziam parte do cruzeiro testaram negativo, mas permanecerão isolados no mesmo hospital. A França em alerta diante do antivírus, diz a manchete do jornal Les Echos. Segundo o diário, a crise sanitária deve se estender durante semanas no país e no resto do mundo, já que outras pessoas contaminadas pelo vírus que estavam no navio retornaram para seus países de origem. O jornal La Croix traz uma reportagem especial sobre o antivírus com respostas a várias dúvidas em relação à doença. O diário lembra que a situação não pode ser comparada à pandemia de Covid-19, porque o antivírus é menos transmissível. Em entrevista ao jornal, o infectologista francês Emmanuel Piennoir afirma, no entanto, que a doença é mais grave, representando mais uma ameaça individual do que a saúde pública. O jornal Le Parisien explica que os primeiros sintomas do antivírus são parecidos com os de uma gripe, com um pouco de febre, mas o estado da pessoa contaminada pode se degradar rapidamente, com insuficiência cardiorrespiratória. A matéria também ressalta que não há medicamentos ou vacinas contra o antivírus.
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0: A RFI tem o prazer de receber hoje Pierre Aderna, músico e produtor musical, nascido em Toulouse, criado no Rio de Janeiro e radicado em Lisboa. Ele lança Povo Brasileiro, novo disco do coletivo Rua das Pretas, acompanhado de um curta-metragem filmado entre o Rio e Lisboa. Inspirado na obra de Darcy Ribeiro, o trabalho reúne músicos do Brasil, de Portugal e de Cabo Verde, em uma releitura contemporânea das memórias atlânticas, mas sem exotismo, sem hierarquias e com fricções à vista, das quais nós vamos falar aqui nessa entrevista. Bem-vindo, RFI, Pierre Aderna.
1: Muito obrigado pelo convite.
0: Pierre, nesse disco você junta sonoridades muito diferentes, como o samba do Rio, fado português, a morna, que é o gênero musical de Cabo Verde. Como foi colocar tudo isso para conversar na prática e com músicos de histórias tão diferentes?
1: Pois é, acho que esses encontros que começaram na minha casa há 15 anos em Lisboa, que já vinham da Nascimento Silva, onde fazia os meus saraus, na mesma rua do Tom, né? Inspirado, inclusive, nos saraus do Tom. Essa aproximação com essa África, que também fala português, eu acho que me fez também entender um pouquinho mais do que somos musicalmente, né? Como é que foi dada a nossa construção no Brasil, né? Quer dizer, sambas de roda do Recôncavo, samba do Rio de Janeiro, Ijexás, Afoxés, isso tudo nos pertence, né? A portugueses, a brasileiros, a africanos. E foi muito natural, não foi sequer pensado em fazer uma fusão com isso, com aquilo. Assim como eu acho que é a música brasileira, né? Ninguém sabe muito bem por que que chegou na capoeira, ou num ponto de candomblé, ou num ponto de umbanda, ou num frevo. Mas, claro, eu acho que quando a gente é submetido a um campo novo de conhecimento, a gente vai assimilando e vai fazendo com que aquilo vire também um sotaque, né? Orgânico. E eu acho que foi isso que aconteceu com a Rua das Pretas.
0: Então, fale das intérpretes desses três continentes, principalmente de Portugal, de Cabo Verde, que estão aí presentes nesse disco.
1: Eu acho que para elas foi principalmente para a Zulu, de Cabo Verde, que é uma jovem cantora cabo-verdiana da Ilha da Boa Vista. Para ela foi muito interessante, né? Quer dizer, o Cabo Verde fica quase uma clave de sol no oceano, né? Entre Lisboa e Rio de Janeiro, né? Ou seja, entre Brasil e Portugal. Então, eu senti elas assim, bastante impactadas com essa chegada lá. E Ana Margarida Prado também da mesma forma, uma fadista que a gente já colabora há muito tempo, muito, muito especial, e ela ficou muito tocada também, né? Talvez por lembrar daquela narrativa que está no filme também, das lavadeiras portuguesas que no século XX, no regresso para o Rio de Janeiro, cantavam fados na fonte da saudade na lagoa do Rio de Janeiro, com saudade da terrinha, né? E depois, alguns músicos da comunidade migrante, uma flautista tremenda que vive em Madrid, que é a Letícia Malvares, que tocou na Orquestra Tiberê, com música feita por Hermeto Pascoal para ela. Enfim, tinha toda aquela... aquele Rio de Janeiro também que veio de um outro lado ali, não é? Mas já ligado ao flamenco. E Nilson Dourado, que é meu grande parceiro na Rua das Pretas ao longo desses últimos 10 anos, que é um paulistano baiano, a gente estava falando da Bahia, é radicado em Sintra, né? No multi-instrumentista, cantor, compositor, pai de santo, enfim. Então foi uma alegria, foi um mutirão, né? Quase como se fosse um pouso de folia dos
0: revisitando
1: cavaleiros,
0: as raízes, né? E fazendo ali a junção com o que é a cultura brasileira atual. O filme, o curta-metragem, o que que ele amplia para essa aventura sonora?
1: Primeiro, ele não nasceu para ser um documentário. A gente estava só pensando em fazer um making of do que ia ser feito lá. Mas aí ele foi nascendo documentário a partir do momento que eu subi um drone na frente da casa do Darcy, na praia de Maricá, e eu tive a sensação de que aquela era a primeira imagem que os portugueses tiveram quando chegaram lá. Aquele ali é um polo tupinambá, né, Maricá. E aí eu acho que o filme ele acaba por ser o figurino do álbum. Né? Ele acaba por vestir o álbum.
0: Então agora, Pierre Ardenne, toca mais um pouquinho daquela música com a qual você começou essa entrevista.
1: Benguela, o jogo se joga debaixo da mesa, no curso, no colo da curva da correnteza, no porão do navio de Oba. Oba.
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3: Olá e sejam bem-vindos ao nosso programa Saúde em Dia. Como os membros de um grupo assumem diferentes papéis sociais? Por que alguns tendem a trabalhar e outros a explorar, se beneficiando do esforço alheio? Essas foram algumas das questões levantadas pelo cientista francês Philippe Faure em seu último estudo, publicado recentemente na revista científica Nature. O cientista é diretor do Laboratório de Plasticidade do Cérebro do Centro Nacional de Pesquisa Científica aqui na França, localizado no 5º Distrito da capital. A experiência foi realizada com camundongos geneticamente idênticos do biotério da Escola Superior de Física e Química Industriais de Paris, onde o laboratório está instalado. Os resultados mostraram que em um ambiente onde os animais precisam se organizar espontaneamente para obter comida, alguns indivíduos assumem o papel de produtores, exploradores ou acumuladores. A atividade neuronal dos animais foi registrada de forma contínua por câmeras ao longo de várias semanas.
4: A ideia da pesquisa é tentar entender como esses papéis sociais são definidos entre os animais. Temos a tendência de acreditar, por exemplo, que o camundongo que lidera o grupo será o mais forte ou de maior porte físico. O que demonstramos é que, mesmo entre indivíduos geneticamente idênticos, que vivem nas mesmas condições, alguns trabalham enquanto outros se aproveitam. Tentamos entender por que isso acontece e por que esse comportamento se estabiliza.
3: Durante a experiência para obter a ração, alguns animais pressionavam a alavanca para liberar a comida em um recipiente, enquanto outros esperavam para consumir o alimento assim que ele ficasse disponível. Cientistas identificaram ainda outros perfis, o do camundongo que estocava recursos e o dos animais que apenas apertavam a alavanca. Os animais foram colocados na gaiola aos poucos, em grupos de três. À medida que a comunidade se estruturava, diferentes equilíbrios de cooperação se estabeleciam, com a formação de um estoque disponível para o consumo coletivo.
4: Quando fazemos essa experiência com camundongos geneticamente idênticos, percebemos que as fêmeas tendem a estabelecer uma organização social baseada no acúmulo e na recuperação progressiva da comida. Já entre os machos, a dinâmica é competitiva. Alguns apertam a alavanca e buscam a comida, e outros permanecem ao lado de onde o alimento cai e não trabalham. Nesse caso, há uma divisão do trabalho.
3: Os cientistas também analisaram a atividade cerebral dos animais durante a experiência. Nos camundongos trabalhadores, o circuito dopaminérgico é ativado quando eles apertam a alavanca. A dopamina é o neurotransmissor associado à recompensa, à motivação e à tomada de decisões. Já nos animais que apenas consomem o alimento sem esforço, o pico de dopamina ocorre principalmente quando observam outro membro do grupo pressionar a alavanca, ou seja, trabalhar por eles. Outra conclusão da pesquisa é que grupos formados apenas por machos tendem a se organizar em papéis complementares e mais competitivos, enquanto grupos de fêmeas adotam comportamentos mais homogêneos e cooperativos. As trajetórias comportamentais se ajustam e se estabilizam independentemente das mudanças ambientais, mas esse equilíbrio pode ser rompido se três animais exploradores forem colocados juntos na mesma gaiola. Isso vai gerar instabilidade porque alguém precisa trabalhar para obter comida, brinca o pesquisador. Diferentes configurações de grupo com perfis variados foram testados.
4: Assim podemos ver que a divisão dos papéis depende da história, do ambiente e de com quem estamos no grupo. Não é algo pré-determinado ou pré-definido.
3: Essas conclusões podem ser aplicadas ao mundo dos humanos?
4: Não podemos transpor diretamente esses resultados para os seres humanos, porque há aspectos muito mais complexos em jogo. Mas existem algumas regras fundamentais semelhantes. Um grupo não pode ter vários líderes. Se há quatro líderes potenciais, apenas um acabará ocupando essa posição, não necessariamente o mais competente. Pode ser por acaso ou em função das circunstâncias. Esses elementos são semelhantes entre humanos e camundongos. São dinâmicos.
3: Você ouviu Saúde em Dia de hoje. Obrigada pela audiência. Até a próxima semana.
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5: Paris, 12 de maio de 2026. Essas são as principais notícias desta terça-feira. Os últimos dois aviões transportando 28 passageiros do navio de cruzeiro MV Ondios, atingido por um surto de antivírus, aterrissaram nessa madrugada em Eindhoven, na Holanda. Entre eles, há 8 holandeses e 20 outras pessoas de diferentes nacionalidades que serão repatriadas a partir da Holanda em direção a seus países de origem. Já o navio MV Ondios, da operadora Oceanwide Expeditions, deixou a costa da ilha de Tenerife na noite de segunda em direção à Holanda, transportando 25 membros da tripulação, além de um médico e de uma enfermeira. Até o momento, há 7 casos confirmados da cepa Andes do antivírus e outros 2 casos suspeitos relacionados ao surto no MV Ondios. Nessa manhã, o diretor-geral da Organização Mundial da Saúde, Tedros Adhanom Ghebreyesus, afirmou que o trabalho não terminou e que outras contaminações poderão ser confirmadas nas próximas semanas. O cessar-fogo no Oriente Médio segue sob impasse. Até o momento, não há nenhum sinal de avanço nas negociações de paz entre Estados Unidos e Irã. Na segunda-feira, o presidente americano Donald Trump declarou que a trégua está, segundo suas palavras, sob assistência respiratória, depois da resposta do Irã sobre a última proposta americana. O Irã exige o fim da guerra na região, a suspensão do bloqueio americano a seus portos e a liberação de ativos congelados, o que Trump rejeita. Enquanto isso, Israel continua sua ofensiva no Líbano. A Agência Nacional de Informação Libanesa anunciou a morte de 6 pessoas em um bombardeio israelense na segunda-feira, no sul do Líbano. Novos ataques russos contra a Ucrânia deixaram ao menos um morto nessa madrugada, no momento em que expirava uma trégua de 3 dias que Moscou e Kiev se acusaram mutuamente de ter violado. O presidente ucraniano Volodymyr Zelensky acusou a Rússia de lançar 200 drones contra a Ucrânia nas últimas horas. Já Moscou afirmou ter abatido cerca de 30 drones ucranianos sobre seu território após o fim do cessar-fogo anunciado no sábado pelo presidente dos Estados Unidos, Donald Trump. Tem início nessa noite o Festival de Cinema de Cannes, no sul da França, com 22 longas em competição, disputando a Palma de Ouro. O filme de abertura será a comédia romântica A Vênus Elétrica, do diretor francês Pierre Salvadori, e o diretor neozelandês Peter Jackson será o grande homenageado. Horas e 30 minutos em Paris, 6:30 pelo horário de Brasília. 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
5: Bom dia, sol e 12 graus em Paris, em destaque nesta terça-feira, 12 de maio de 2026. 2 últimos aviões transportando passageiros do navio de cruzeiro MV Ondios, atingido por surto de antivírus, aterrissam na Holanda. Diretor-geral da OMS diz que o trabalho não terminou. Cessar-fogo no Oriente Médio segue sob impasse. Donald Trump diz que a trégua está sob assistência respiratória, enquanto no Líbano, novos ataques israelenses deixam 6 mortos. E tem início nessa noite o Festival de Cinema de Cannes, no sul da França, com 22 filmes em competição pela Palma de Ouro. Essas e outras notícias a seguir. Os últimos dois aviões transportando 28 passageiros do navio de cruzeiro MV Ondios, atingido por um surto de antivírus, aterrissaram nessa madrugada em Eindhoven, na Holanda. Entre eles, há 8 holandeses e 20 outras pessoas de diferentes nacionalidades que serão repatriadas a partir da Holanda em direção a seus países de origem. Já o navio MV Ondios, da operadora holandesa Oceanwide Expeditions, deixou a costa da ilha de Tenerife na noite de segunda em direção à Holanda, transportando 25 membros da tripulação, além de um médico e de uma enfermeira. A embarcação deve chegar em 17 de maio a seu país de origem, onde será completamente desinfetada. A Organização Mundial da Saúde, OMS, anunciou na segunda-feira 7 casos confirmados da cepa Andes do antivírus e outros 2 casos prováveis relacionados ao surto no MV Ondes. Nessa manhã, o diretor-geral da organização, Tedros Adhanom Ghebreyesus, afirmou que o trabalho não terminou. Os detalhes com Márcia Bechara.
7: Segundo o diretor-geral da OMS, considerando a longa fase de incubação do vírus, outros casos poderão surgir nas próximas semanas. No entanto, Ghebreyesus disse esperar que os países sigam seus conselhos e recomendações. As declarações foram feitas em Madrid, ao lado do primeiro-ministro espanhol, Pedro Sánchez. O líder socialista se defendeu das críticas que recebe internamente por ter decidido acolher o navio MV Ondios. Segundo ele, o mundo não precisa de mais egoísmo nem de mais medo. Um dos passageiros espanhóis repatriados no domingo para Madrid foi diagnosticado como positivo ao antivírus e agora apresenta sintomas, febre e dificuldade respiratória, mas permanece em estado estável, informou nesta terça-feira o Ministério da Saúde da Espanha.
5: O cessar-fogo no Oriente Médio segue sob impasse. Até o momento, não há nenhum sinal de avanço nas negociações de paz entre os Estados Unidos e o Irã. Na segunda-feira, o presidente americano Donald Trump declarou que a trégua está, segundo suas palavras, sob assistência respiratória, depois da resposta do Irã sobre a última proposta americana. Teerã exige o fim da guerra na região, a suspensão do bloqueio americano a seus portos e a libertação de seus ativos congelados, o que Trump rejeita categoricamente. Enquanto isso, Israel continua sua ofensiva no Líbano. A Agência Nacional de Informação Libanesa anunciou a morte de

0: presidente Javier Milei acontece nesta terça-feira, com a mobilização principal na Praça de Maio, em Buenos Aires, e réplica nas principais cidades, como Córdoba, Rosário, La Plata e Mendoza. São esperados mais de 1 milhão de manifestantes em todo o país. Nunca antes o orçamento público para a educação foi tão reduzido. Os professores mais bem pagos mal alcançam a cesta básica familiar. A maioria nem isso. O protesto acontece no pior momento político de Milei desde que assumiu o governo há 2 anos e meio. É sobre esse assunto que vamos conversar agora com o nosso correspondente em Buenos Aires, Márcio Rezende. Olá, Márcio, bom dia. Esta é a 4ª manifestação universitária. Por que os universitários protestam regularmente contra o presidente Milei?
1: Bom, porque desde que Milei assumiu o cargo em dezembro de 2023, a situação nas universidades só piorou. Aliás, é a pior da história. Cada manifestação universitária leva às ruas mais de 1 milhão de pessoas em todo o país. Essa pressão social tem levado o Congresso a aprovar leis que obrigam o governo a transferir o dinheiro necessário para financiar as universidades. Mas apesar da obrigatoriedade, o presidente Javier Milei, inconstitucionalmente, não cumpre com a lei, alegando a meta de superávit fiscal, base do seu plano econômico. Em setembro de 2024, o Congresso aprovou a primeira lei de financiamento universitário. Milei vetou. Um ano depois, em agosto do ano passado, o Congresso aprovou uma segunda lei. Milei também vetou, mas os parlamentares derrubaram o veto. A lei visa reverter o ajuste no orçamento e atualizar os salários de acordo com a inflação, mas Milei não quer saber. A justiça, em 2 instâncias, deu razão aos universitários. A disputa está agora no Supremo Tribunal. O governo só tenta adiar o custo de 0,23% do produto interno bruto. Desde que Milei assumiu, o financiamento das universidades diminuiu em 41,2% e os salários dos professores perderam, em média, 33,7% do poder aquisitivo. O protesto é para que o governo cumpra com a lei de financiamento, mas por trás dessa reivindicação, a manifestação expõe uma maioria da população contra Milei.
0: E, Márcio, de que maneira o protesto universitário é generalizado?
1: Olha, o protesto é convocado oficialmente pelo Conselho Interuniversitário Nacional, que reúne as 64 universidades públicas do país, onde estudam 2 milhões e 100 mil alunos. Mas, além de ser liderada por professores e estudantes, a manifestação tem a participação dos sindicatos da Confederação Geral do Trabalho e da Central dos Trabalhadores Argentinos. Também de organizações sociais e de partidos políticos opositores. Todos acusam o governo de, no fundo, querer desmantelar a educação pública. A mobilização acontece no pior momento político de Milei. Para mais de 60% da população, a imagem de Milei é negativa. Menos de 35% apoia o governo.
0: E, Márcio, conte pra gente, qual é a realidade de um professor universitário aí na Argentina?
1: Cerca de 90% do orçamento universitário é para salários. Os professores da categoria mais alta, com elevada formação e dedicação exclusiva, recebem um salário em pesos argentinos equivalente a aproximadamente R$ 5.000. Devido ao elevado custo de vida hoje aqui na Argentina, esse salário é apenas R$ 500 acima de uma cesta básica familiar. Mas a maioria ganha da metade disso para baixo. 60% recebe o equivalente a R$ 1.800. Para se ter uma ideia, os hospitais universitários responsáveis por atender mais de 700 mil pessoas por ano ainda não receberam recursos em 2026. Sobrevivem adiando pagamentos a fornecedores. Há 2 anos e meio, com o país em crise, o orçamento universitário era de 0,7% do produto interno bruto. Agora é de 0,4%.
0: E, Márcio, quais são os impactos mais visíveis deste corte nos financiamentos?
1: Segundo o Conselho Interuniversitário Nacional, nos 2 anos e meio de governo Milei, mais de 10 mil professores e pesquisadores universitários deixaram o ensino público. É a chamada fuga de cérebros, que abandona o país ou vai para o setor privado.
0: Muito obrigado, Márcio Rezende, correspondente da RFI em Buenos Aires, que participou do Linha Direta de hoje.
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4: O temor da propagação do antivírus está nas capas dos principais jornais franceses.

0: Nesta terça, após a descoberta de uma pessoa contaminada entre os 5 franceses que estavam no navio MV Ondios, a França endureceu as medidas de isolamento dos casos de contato. Antivírus, a contaminação pode se espalhar? Questiona o jornal Le Figaro em sua manchete. O diário indica que a francesa que apresentou os sintomas durante o voo de repatriação está atualmente internada em um hospital de Paris. Os outros 4 franceses que faziam parte do cruzeiro testaram negativo, mas permanecerão isolados no mesmo hospital. A França em alerta diante do antivírus, diz a manchete do jornal Les Echos. Segundo o diário, a crise sanitária deve se estender durante semanas no país e no resto do mundo, já que outras pessoas contaminadas pelo vírus que estavam no navio retornaram para seus países de origem. O jornal La Croix traz uma reportagem especial sobre o antivírus com respostas a várias dúvidas em relação à doença. O diário lembra que a situação não pode ser comparada à pandemia de Covid-19, porque o antivírus é menos transmissível. Em entrevista ao jornal, o infectologista francês Emmanuel Piennoir afirma, no entanto, que a doença é mais grave, representando mais uma ameaça individual do que a saúde pública. O jornal Le Parisien explica que os primeiros sintomas do antivírus são parecidos com os de uma gripe, com um pouco de febre, mas o estado da pessoa contaminada pode se degradar rapidamente, com insuficiência cardiorrespiratória. A matéria também ressalta que não há medicamentos ou vacinas contra o antivírus.
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0: No porão do navio de Oba.
1: Tenho o prazer de receber hoje Pierre Aderna, músico e produtor musical, nascido em Toulouse, criado no Rio de Janeiro e radicado em Lisboa. Ele lança Povo Brasileiro, novo disco do coletivo Rua das Pretas, acompanhado de um curta-metragem filmado entre o Rio e Lisboa. Inspirado na obra de Darcy Ribeiro, o trabalho reúne músicos do Brasil, de Portugal e de Cabo Verde em uma releitura contemporânea das memórias atlânticas, mas sem exotismo, sem hierarquias e com fricções à vista, das quais nós vamos falar aqui nessa entrevista. Bem-vindo, RFI, Pierre Aderna.
2: Muito obrigado. Muito obrigado pelo convite.
1: Pierre, nesse disco você junta sonoridades muito diferentes, como o samba do Rio, fado português, a morna, que é o gênero musical de Cabo Verde. Como foi colocar tudo isso para conversar na prática e com músicos de histórias tão diferentes?
2: Pois é, acho que esses encontros que começaram na minha casa há 15 anos em Lisboa, que já vinham da Nascimento Silva, onde fazia os meus saraus, na mesma rua do Tom, né? Inspirado, inclusive, nos saraus do Tom. Essa aproximação com essa África que também fala português, eu acho que me fez também entender um pouquinho mais do que somos musicalmente, né? Como é que foi dada a nossa construção no Brasil. Né? Quer dizer, sambas de roda do Recôncavo, samba do Rio de Janeiro, Ijexás, Afoxés, isso tudo nos pertence, né? A portugueses, a brasileiros, a africanos. E foi muito natural, não foi sequer pensado em fazer uma fusão com isso, com aquilo. Assim como eu acho que é a música brasileira, né? Ninguém sabe muito bem por que que chegou na capoeira, ou num ponto de candomblé, ou num ponto de umbanda, ou num frevo. Mas, claro, eu acho que quando a gente é submetido a um campo novo de conhecimento, a gente vai assimilando e vai fazendo com que aquilo vire também um sotaque, né, orgânico. E eu acho que foi isso que aconteceu com a Rua das Pretas.
1: Então, fale das intérpretes desses três continentes, principalmente de Portugal, de Cabo Verde, que estão aí presentes nesse disco.
2: Eu acho que para elas foi principalmente para a Zulu, de Cabo Verde, que é uma jovem cantora cabo-verdiana da Ilha da Boa Vista. Para ela foi muito interessante, né? Quer dizer, o Cabo Verde fica quase uma clave de sol no oceano, né? Entre Lisboa e Rio de Janeiro, né? Ou seja, entre Brasil e Portugal. Então, eu senti elas assim, bastante impactadas com essa chegada lá. E Ana Margarida Prado também da mesma forma, uma fadista que a gente já colabora há muito tempo, muito, muito especial, e ela ficou muito tocada também, né? Talvez por lembrar daquela narrativa que está no filme também, das lavadeiras portuguesas que no século XX, no regresso para o Rio de Janeiro, cantavam fados na fonte da saudade na lagoa do Rio de Janeiro, com saudade da terrinha, né? E depois, alguns músicos da comunidade migrante, uma flautista tremenda que vive em Madrid, que é a Letícia Malvares, que tocou na Orquestra Tiberê, com música feita por Hermeto Pascoal para ela. Enfim, tinha toda aquela... aquele Rio de Janeiro também que veio de um outro lado ali, não é? Mas já ligado ao flamenco. E Nilson Dourado, que é meu grande parceiro na Rua das Pretas ao longo desses últimos 10 anos, que é um paulistano baiano, a gente estava falando da Bahia, radicado em Sintra, né? No multi-instrumentista, cantor, compositor, pai de santo, enfim. Então foi uma alegria, foi um mutirão, né? Quase como se fosse um pouso de folia dos
1: revisitando
2: cavaleiros,
1: as raízes,
2: né?
1: E fazendo
2: do
1: ali
2: Espírito Santo,
1: a junção com o que é a cultura brasileira atual. O filme, o curta-metragem, o que que ele amplia para essa aventura sonora?
2: Primeiro, ele não nasceu para ser um documentário. A gente estava só pensando em fazer um making of do que ia ser feito lá. Mas aí ele foi nascendo documentário a partir do momento que eu subi um drone na frente da casa do Darcy, na praia de Maricá. e eu tive a sensação de que aquela era a primeira imagem que os portugueses tiveram quando chegaram lá. Né? Aquele ali é um polo tupinambá, né, Maricá?
1: Uhum.
2: E aí eu acho que o filme ele acaba por ser o figurino do álbum. Né? Ele acaba uhum. por vestir o álbum.
1: Então agora, Pierre Ardenne, toca mais um pouquinho daquela música com a qual você começou essa entrevista.
2: Benguela, o jogo se joga debaixo da mesa, no curso, no colo da curva da correnteza, no porão do navio de Oba.
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4: Olá e sejam bem-vindos ao nosso programa Saúde em Dia. Como os membros de um grupo assumem diferentes papéis sociais? Por que alguns tendem a trabalhar e outros a explorar, se beneficiando do esforço alheio? Essas foram algumas das questões levantadas pelo cientista francês Philippe Faure em seu último estudo, publicado recentemente na revista científica Nature. O cientista é diretor do Laboratório de Plasticidade do Cérebro do Centro Nacional de Pesquisa Científica aqui na França, localizado no 5º distrito da capital. A experiência foi realizada com camundongos geneticamente idênticos do biotério da Escola Superior de Física e Química Industriais de Paris, onde o laboratório está instalado. Os resultados mostraram que em um ambiente onde os animais precisam se organizar espontaneamente para obter comida, alguns indivíduos assumem o papel de produtores, exploradores ou acumuladores. A atividade neuronal dos animais foi registrada de forma contínua por câmeras ao longo de várias semanas.
5: A ideia da pesquisa é tentar entender como esses papéis sociais são definidos entre os animais. Temos a tendência de acreditar, por exemplo, que o camundongo que lidera o grupo será o mais forte ou de maior porte físico. O que demonstramos é que, mesmo entre indivíduos geneticamente idênticos, que vivem nas mesmas condições, alguns trabalham enquanto outros se aproveitam. Tentamos entender por que isso acontece e por que esse comportamento se estabiliza.
6: Por que isso se estabiliza?
4: Durante a experiência para obter a ração, alguns animais pressionavam a alavanca para liberar a comida em um recipiente, enquanto outros esperavam para consumir o alimento assim que ele ficasse disponível. Os cientistas identificaram ainda outros perfis, o do camundongo que estocava recursos e o dos animais que apenas apertavam a alavanca. Os animais foram colocados na gaiola aos poucos, em grupos de três. À medida que a comunidade se estruturava, diferentes equilíbrios de cooperação se estabeleciam, com a formação de um estoque disponível para o consumo coletivo.
5: Quando fazemos essa experiência com camundongos geneticamente idênticos, percebemos que as fêmeas tendem a estabelecer uma organização social baseada no acúmulo e na recuperação progressiva da comida. Já entre os machos, a dinâmica é competitiva. Alguns apertam a alavanca e buscam a comida, e outros permanecem ao lado de onde o alimento cai e não trabalham. Nesse caso, há uma divisão do trabalho.
4: Os cientistas também analisaram a atividade cerebral dos animais durante a experiência. Nos camundongos trabalhadores, o circuito dopaminérgico é ativado quando eles apertam a alavanca. A dopamina é o neurotransmissor associado à recompensa, à motivação e à tomada de decisões. Já nos animais que apenas consomem o alimento sem esforço, o pico de dopamina ocorre principalmente quando observam outro membro do grupo pressionar a alavanca, ou seja, trabalhar por eles. Outra conclusão da pesquisa é que grupos formados apenas por machos tendem a se organizar em papéis complementares e mais competitivos, enquanto grupos de fêmeas adotam comportamentos mais homogêneos e cooperativos. As trajetórias comportamentais se ajustam e se estabilizam independentemente das mudanças ambientais, mas esse equilíbrio pode ser rompido se três animais exploradores forem colocados juntos na mesma gaiola. Isso vai gerar instabilidade porque alguém precisa trabalhar para obter comida, brinca o pesquisador. Diferentes configurações de grupo com perfis variados foram testados.
5: Assim podemos ver que a divisão dos papéis depende da história, do ambiente e de com quem estamos no grupo. Não é algo pré-determinado ou pré-definido.
4: Essas conclusões podem ser aplicadas ao mundo dos humanos?
5: Não podemos transpor diretamente esses resultados para os seres humanos, porque há aspectos muito mais complexos em jogo. Mas existem algumas regras fundamentais semelhantes. Um grupo não pode ter vários líderes. Se há quatro líderes potenciais, apenas um acabará ocupando essa posição, não necessariamente o mais competente. Pode ser por acaso ou em função das circunstâncias. Esses elementos são semelhantes entre humanos e camundongos. São dinâmicos.
4: Você ouviu Saúde em Dia de hoje. Obrigada pela audiência. Até a próxima semana.
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6: Paris, 12 de maio de 2026. Essas são as principais notícias desta terça-feira. Os últimos dois aviões transportando 28 passageiros do navio de cruzeiro MV Ondios, atingido por um surto de antivírus, aterrissaram nessa madrugada em Eindhoven, na Holanda. Entre eles, há 8 holandeses e 20 outras pessoas de diferentes nacionalidades que serão repatriadas a partir da Holanda em direção a seus países de origem. Já o navio MV Ondios, da operadora Oceanwide Expeditions, deixou a costa da ilha de Tenerife na noite de segunda em direção à Holanda, transportando 25 membros da tripulação, além de um médico e de uma enfermeira. Até o momento, há 7 casos confirmados da cepa Andes do antivírus e outros 2 casos suspeitos relacionados ao surto no MV Ondios. Nessa manhã, o diretor-geral da Organização Mundial da Saúde, Tedros Adhanom Ghebreyesus, afirmou que o trabalho não terminou e que outras contaminações poderão ser confirmadas nas próximas semanas. O cessar-fogo no Oriente Médio segue sob impasse. Até o momento, não há nenhum sinal de avanço nas negociações de paz entre Estados Unidos e Irã. Na segunda-feira, o presidente americano Donald Trump declarou que a trégua está, segundo suas palavras, sob assistência respiratória, depois da resposta do Irã sobre a última proposta americana. O Irã exige o fim da guerra na região, a suspensão do bloqueio americano a seus portos e a liberação de ativos congelados, o que Trump rejeita. Enquanto isso, Israel continua sua ofensiva no Líbano. A Agência Nacional de Informação Libanesa anunciou a morte de 6 pessoas em um bombardeio israelense na segunda-feira, no sul do Líbano. Novos ataques russos contra a Ucrânia deixaram ao menos um morto nessa madrugada, no momento em que expirava uma trégua de 3 dias que Moscou e Kiev se acusaram mutuamente de ter violado. O presidente ucraniano Volodymyr Zelensky acusou a Rússia de lançar 200 drones contra a Ucrânia nas últimas horas. Já Moscou afirmou ter abatido cerca de 30 drones ucranianos sobre seu território após o fim do cessar-fogo anunciado no sábado pelo presidente dos Estados Unidos, Donald Trump. Tem início nessa noite o Festival de Cinema de Cannes, no sul da França, com 22 longas em competição, disputando a Palma de Ouro. O filme de abertura será a comédia romântica A Vênus Elétrica, do diretor francês Pierre Salvadori, e o diretor neozelandês Peter Jackson será o grande homenageado. Horas e 30 minutos em Paris, 6:30 pelo horário de Brasília. 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
6: Bom dia, sol e 12 graus em Paris, em destaque nesta terça-feira, 12 de maio de 2026. Dois últimos aviões transportando passageiros do navio de cruzeiro MV Ondios, atingido por surto de antivírus, aterrissam na Holanda. Diretor-geral da OMS diz que o trabalho não terminou. Cessar-fogo no Oriente Médio segue sob impasse. Donald Trump diz que a trégua está sob assistência respiratória, enquanto no Líbano, novos ataques israelenses deixam 6 mortos. E tem início nessa noite o Festival de Cinema de Cannes, no sul da França, com 22 filmes em competição pela Palma de Ouro. Essas e outras notícias a seguir. Os últimos dois aviões transportando 28 passageiros do navio de cruzeiro MV Ondios, atingido por um surto de antivírus, aterrissaram nessa madrugada em Eindhoven, na Holanda. Entre eles, há 8 holandeses e 20 outras pessoas de diferentes nacionalidades que serão repatriadas a partir da Holanda em direção a seus países de origem. Já o navio MV Ondios, da operadora holandesa Oceanwide Expeditions, deixou a costa da ilha de Tenerife na noite de segunda em direção à Holanda, transportando 25 membros da tripulação, além de um médico e de uma enfermeira. A embarcação deve chegar em 17 de maio a seu país de origem, onde será completamente desinfetada. A Organização Mundial da Saúde, OMS, anunciou na segunda-feira 7 casos confirmados da cepa Andes do antivírus e outros 2 casos prováveis relacionados ao surto no MV Ondes. Nessa manhã, o diretor-geral da organização, Tedros Adhanom Ghebreyesus, afirmou que o trabalho não terminou. Os detalhes com Márcia Bechara.
8: Segundo o diretor-geral da OMS, considerando a longa fase de incubação do vírus, outros casos poderão surgir nas próximas semanas. No entanto, Ghebreyesus disse esperar que os países sigam seus conselhos e recomendações. As declarações foram feitas em Madrid, ao lado do primeiro-ministro espanhol, Pedro Sánchez. O líder socialista se defendeu das críticas que recebe internamente por ter decidido acolher o navio MV Ondios. Segundo ele, o mundo não precisa de mais egoísmo nem de mais medo. Um dos passageiros espanhóis repatriados no domingo para Madrid foi diagnosticado como positivo ao antivírus e agora apresenta sintomas, febre e dificuldade respiratória, mas permanece em estado estável, informou nesta terça-feira o Ministério da Saúde da Espanha.
6: O cessar-fogo no Oriente Médio segue sob impasse. Até o momento, não há nenhum sinal de avanço nas negociações de paz entre os Estados Unidos e o Irã. Na segunda-feira, o presidente americano Donald Trump declarou que a trégua está, segundo suas palavras, sob assistência respiratória, depois da resposta do Irã sobre a última proposta americana. Teherã exige o fim da guerra na região, a suspensão do bloqueio americano a seus portos e a libertação de seus ativos congelados, o que Trump rejeita categoricamente. Enquanto isso, Israel continua sua ofensiva no Líbano. A Agência Nacional de Informação Libanesa anunciou a morte de 6 pessoas em um bombardeio israelense na segunda-feira contra a localidade de Kfar Dunina, no sul do Líbano. Novos ataques russos contra a Ucrânia deixaram ao menos uma pessoa morta na noite de segunda para terça-feira, no momento em que expirava uma trégua de 3 dias que Moscou e Kiev se acusam mutuamente de ter violado. O presidente ucraniano Volodymyr Zelensky acusou a Rússia de lançar 200 drones contra a Ucrânia durante a noite. 192 foram derrubados pelos sistemas de defesa do país. Já a Rússia afirmou ter abatido cerca de 30 drones ucranianos sobre seu território após o fim do cessar-fogo, anunciado pelo presidente americano Donald Trump, por ocasião das comemorações do chamado Dia da Vitória, o 9 de maio, quando a Rússia lembra sua vitória sobre a Alemanha nazista na Segunda Guerra Mundial. Uma mega mobilização estudantil sacode a Argentina nesta terça-feira para denunciar cortes do governo do presidente Javier Milei no financiamento das universidades públicas do país. Os detalhes com o nosso correspondente em Buenos Aires, Márcio Rezende.
9: Cada manifestação universitária leva às ruas mais de 1 milhão de pessoas em todo o país. Essa pressão social tem levado o Congresso a aprovar leis que obrigam o governo a transferir o dinheiro necessário para financiar as universidades. Mas apesar da obrigatoriedade, o presidente Javier Milei, inconstitucionalmente, não cumpre com a lei, alegando a meta de superávit fiscal, base do seu plano econômico. Desde que Milei assumiu, o financiamento das universidades diminuiu em 41,2% e os salários dos professores perderam, em média, 33,7% do poder aquisitivo. O protesto é convocado oficialmente pelo Conselho Interuniversitário Nacional, que reúne as 64 universidades públicas do país, onde estudam 2 milhões e 100 mil alunos. Mas, além de ser liderada por professores e estudantes, a manifestação tem a participação dos sindicatos da Confederação Geral do Trabalho e da Central dos Trabalhadores Argentinos. Todos acusam o governo de, no fundo, querer desmantelar a educação pública.
6: Ouvimos Márcio Rezende, correspondente da RFI em Buenos Aires. Vários especialistas e agências internacionais lançam um alerta conjunto nesta terça-feira diante do retorno anunciado do fenômeno natural El Niño, que deverá agravar ainda mais a crise climática. Os incêndios florestais, por exemplo, devem atingir um nível particularmente severo no mundo esse ano, depois de já terem alcançado um recorde no início deste 2026, alertam os pesquisadores. Esse ano pode entrar também para a história climática como um dos mais extremos já observados. Os primeiros meses já registraram recordes de calor oceânico, ondas de calor precoces, incêndios gigantes e chuvas torrenciais. Os pesquisadores também dizem estar muito preocupados com o fato de que a luta contra o aquecimento global foi colocada em segundo plano. Tem início nessa noite o Festival de Cinema de Cannes, no sul da França, com 10 dias de competição em que 22 filmes disputam a Palma de Ouro para suceder Um Simples Acidente de Jafar Pahane, vencedor de 2025. O filme de abertura será a comédia romântica A Vênus Elétrica, de Pierre Salvadori.
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6: Olá, neste segundo bloco, vamos saber como a imprensa francesa aborda o temor da propagação do antivírus com a repatriação das pessoas que estavam no navio de cruzeiro MV Ondios, onde ocorreu um surto da doença. Depois, no RF Convida, entrevistamos o músico Pierre Aderna, líder do coletivo Rua das Pretas, sobre o lançamento de seu novo trabalho, O Povo Brasileiro. Para terminar no programa Saúde em Dia, vamos conhecer uma pesquisa feita aqui na França que mostra como os papéis sociais se definem em um grupo. Mas antes, no programa Linha Direta, vamos até a Argentina, onde universitários realizam uma mega manifestação para denunciar cortes no financiamento das universidades públicas do país.
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5: A quarta manifestação universitária durante o governo do presidente Javier Milei acontece nesta terça-feira, com a mobilização principal na Praça de Maio, em Buenos Aires, e réplica nas principais cidades, como Córdoba, Rosário, La Plata e Mendoza. São esperados mais de 1 milhão de manifestantes em todo o país. Nunca antes o orçamento público para a educação foi tão reduzido. Os professores mais bem pagos mal alcançam a cesta básica familiar. A maioria nem isso. O protesto acontece no pior momento político de Milei desde que assumiu o governo há 2 anos e meio. É sobre esse assunto que vamos conversar agora com o nosso correspondente em Buenos Aires, Márcio Rezende. Olá, Márcio, bom dia. Esta é a quarta manifestação universitária. Por que os universitários protestam regularmente contra o presidente Milei?
9: Bom, porque desde que Milei assumiu o cargo em dezembro de 2023, a situação nas universidades só piorou. Aliás, é a pior da história. Cada manifestação universitária leva às ruas mais de 1 milhão de pessoas em todo o país. Essa pressão social tem levado o Congresso a aprovar leis que obrigam o governo a transferir o dinheiro necessário para financiar as universidades. Mas, apesar da obrigatoriedade, o presidente Javier Milei, inconstitucionalmente, não cumpre com a lei, alegando a meta de superávit fiscal, base do seu plano econômico. Em setembro de 2024, o Congresso aprovou a primeira lei de financiamento universitário. Milei vetou. Um ano depois, em agosto do ano passado, o Congresso aprovou uma segunda lei. Milei também vetou, mas os parlamentares derrubaram o veto. A lei visa reverter o ajuste no orçamento e atualizar os salários de acordo com a inflação. Mas Milei não quer saber. A justiça, em duas instâncias, deu razão aos universitários. A disputa está agora no Supremo Tribunal. O governo só tenta adiar o custo de 0,23% do Produto Interno Bruto. Desde que Milei assumiu, o financiamento das universidades diminuiu em 41,2% e os salários dos professores perderam, em média, 33,7% do poder aquisitivo. O protesto é para que o governo cumpra com a lei de financiamento, mas por trás dessa reivindicação, a manifestação expõe uma maioria da população contra Milei.
5: E, Márcio, de que maneira o protesto universitário é generalizado?
9: Olha, o protesto é convocado oficialmente pelo Conselho Interuniversitário Nacional, que reúne as 64 universidades públicas do país, onde estudam 2 milhões e 100 mil alunos. Mas, além de ser liderada por professores e estudantes, a manifestação tem a participação dos sindicatos da Confederação Geral do Trabalho e da Central dos Trabalhadores Argentinos, também de organizações sociais e de partidos políticos opositores. Todos acusam o governo de, no fundo, querer desmantelar a educação pública. A mobilização acontece no pior momento político de Milei. Para mais de 60% da população, a imagem de Milei é negativa. Menos de 35% apoia o governo.
5: E, Márcio, conte pra gente, qual é a realidade de um professor universitário aí na Argentina?
9: Cerca de 90% do orçamento universitário é para salários. Os professores da categoria mais alta, com elevada formação e dedicação exclusiva, recebem um salário em pesos argentinos equivalente a aproximadamente R$5.000. Devido ao elevado custo de vida hoje aqui na Argentina, esse salário é apenas R$500 acima de uma cesta básica familiar. Mas a maioria ganha da metade disso para baixo. 60% recebe o equivalente a R$1.800. Para se ter uma ideia, os hospitais universitários responsáveis por atender mais de 700 mil pessoas por ano ainda não receberam recursos em 2026. Sobrevivem adiando pagamentos a fornecedores. Há 2 anos e meio, com o país em crise, o orçamento universitário era de 0,7% do Produto Interno Bruto. Agora é de 0,4%.
5: E, Márcio, quais são os impactos mais visíveis deste corte nos financiamentos?
9: Segundo o Conselho Interuniversitário Nacional, nos 2 anos e meio de governo Milei, mais de 10 mil professores e pesquisadores universitários deixaram o ensino público. É a chamada fuga de cérebros, que abandona o país ou vai para o setor privado.
5: Muito obrigado, Márcio Rezende, correspondente da RFI em Buenos Aires, que participou do Linha Direta de hoje.
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6: O temor da propagação do antivírus está nas capas dos principais jornais franceses nesta terça. Após a descoberta de uma pessoa contaminada entre os 5 franceses que estavam no navio MV Ondios, a França endureceu as medidas de isolamento dos casos de contato. Antivírus, a contaminação pode se espalhar? Questiona o jornal Le Figaro em sua manchete. O diário indica que a francesa que apresentou os sintomas durante o voo de repatriação está atualmente internada em um hospital de Paris. Os outros 4 franceses que faziam parte do cruzeiro testaram negativo, mas permanecerão isolados no mesmo hospital. A França em alerta diante do antivírus, diz a manchete do jornal Les Echos. Segundo o diário, a crise sanitária deve se estender durante semanas no país e no resto do mundo, já que outras pessoas contaminadas pelo vírus que estavam no navio retornaram para seus países de origem. O jornal La Croix traz uma reportagem especial sobre o antivírus com respostas a várias dúvidas em relação à doença. O diário lembra que a situação não pode ser comparada à pandemia de Covid-19, porque o antivírus é menos transmissível. Em entrevista ao jornal, o infectologista francês Emmanuel Piennoir afirma, no entanto, que a doença é mais grave, representando mais uma ameaça individual do que a saúde pública. O jornal Le Parisien explica que os primeiros sintomas do antivírus são parecidos com os de uma gripe, com um pouco de febre, mas o estado da pessoa contaminada pode se degradar rapidamente, com insuficiência cardiorrespiratória. A matéria também ressalta que não há medicamentos ou vacinas contra o antivírus.
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11: Adriana Moisés.

0: RF, tenho o prazer de receber hoje Pierre Aderna, músico e produtor musical, nascido em Toulouse, criado no Rio de Janeiro e radicado em Lisboa. Ele lança Povo Brasileiro, novo disco do coletivo Rua das Pretas, acompanhado de um curta-metragem filmado entre o Rio e Lisboa. Inspirado na obra de Darcy Ribeiro, o trabalho reúne músicos do Brasil, de Portugal e de Cabo Verde em uma releitura contemporânea das memórias atlânticas, mas sem exotismo, sem hierarquias e com fricções à vista, das quais nós vamos falar aqui nessa entrevista. Bem-vindo, RFI, Pierre Aderna.
1: Muito obrigado pelo convite.
0: Pierre, nesse disco você junta sonoridades muito diferentes, como o samba do Rio, fado português, a morna, que é o gênero musical de Cabo Verde. Como foi colocar tudo isso para conversar na prática e com músicos de histórias tão diferentes?
1: Pois é, acho que esses encontros que começaram na minha casa há 15 anos em Lisboa, que já vinham da Nascimento Silva, onde fazia os meus saraus, na mesma rua do Tom, né? Inspirado, inclusive, nos saraus do Tom. Essa aproximação com essa África, que também fala português, eu acho que me fez também entender um pouquinho mais do que somos musicalmente, né? Como é que foi dada a nossa construção no Brasil, né? Quer dizer, sambas de roda do Recôncavo, samba do Rio de Janeiro, Ijexás, Afoxés, isso tudo nos pertence, né? A portugueses, a brasileiros, a africanos. E foi muito natural, não foi sequer pensado em fazer uma fusão com isso, com aquilo. Assim como eu acho que é a música brasileira, né? Ninguém sabe muito bem por que que chegou na capoeira, ou num ponto de candomblé, ou num ponto de umbanda, ou num frevo. Mas, claro, eu acho que quando a gente é submetido a um campo novo de conhecimento, a gente vai assimilando e vai fazendo com que aquilo vire também um sotaque, né? Orgânico. E eu acho que foi isso que aconteceu com a Rua das Pretas.
0: Então, fale das intérpretes desses três continentes, principalmente de Portugal, de Cabo Verde, que estão aí presentes nesse disco.
1: Eu acho que para elas foi principalmente para a Zulu, de Cabo Verde, que é uma jovem cantora cabo-verdiana da Ilha da Boa Vista. Para ela foi muito interessante, né? Quer dizer, o Cabo Verde fica quase uma clave de sol no oceano, né? Entre Lisboa e Rio de Janeiro, né? Ou seja, entre Brasil e Portugal. Então, eu senti elas assim, bastante impactadas com essa chegada lá. E Ana Margarida Prado também da mesma forma, uma fadista que a gente já colabora há muito tempo, muito, muito especial, e ela ficou muito tocada também, né? Talvez por lembrar daquela narrativa que está no filme também, das lavadeiras portuguesas que no século XX, no regresso para o Rio de Janeiro, cantavam fados na fonte da saudade na lagoa do Rio de Janeiro, com saudade da terrinha, né? E depois, alguns músicos da comunidade migrante, uma flautista tremenda que vive em Madrid, que é a Letícia Malvares, que tocou na Orquestra Tiberê, com música feita por Hermeto Pascoal para ela. Enfim, tinha toda aquela... aquele Rio de Janeiro também que veio de um outro lado ali, não é? Mas já ligado ao flamenco. E Nilson Dourado, que é meu grande parceiro na Rua das Pretas ao longo desses últimos 10 anos, que é um paulistano baiano, a gente estava falando da Bahia, é radicado em Sintra, né? No multi-instrumentista, cantor, compositor, pai de santo, enfim. Então foi uma alegria, foi um mutirão, né? Quase como se fosse um pouso de folia dos
0: revisitando
1: cavaleiros,
0: as raízes, né? E fazendo ali a junção com o que é a cultura brasileira atual. O filme, o curta-metragem, o que que ele amplia para essa aventura sonora?
1: Primeiro, ele não nasceu para ser um documentário. A gente estava só pensando em fazer um making of do que ia ser feito lá. Mas aí ele foi nascendo documentário a partir do momento que eu subi um drone na frente da casa do Darcy, na praia de Maricá, e eu tive a sensação de que aquela era a primeira imagem que os portugueses tiveram quando chegaram lá, né? Aquele ali é um polo tupinambá, né, Maricá?
0: Uhum.
1: E aí eu acho que o filme, ele acaba por ser o figurino do álbum, né? Ele acaba uhum. por vestir o álbum.
0: Então agora, Pierre Ardenne, toca mais um pouquinho daquela música com a qual você começou essa entrevista.
1: Benguela, o jogo se joga debaixo da mesa, no curso, no colo da curva da correnteza, no porão do navio de Oba. 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
3: Olá e sejam bem-vindos ao nosso programa Saúde em Dia. Como os membros de um grupo assumem diferentes papéis sociais? Por que alguns tendem a trabalhar e outros a explorar, se beneficiando do esforço alheio? Essas foram algumas das questões levantadas pelo cientista francês Philippe Faure em seu último estudo, publicado recentemente na revista científica Nature. O cientista é diretor do Laboratório de Plasticidade do Cérebro do Centro Nacional de Pesquisa Científica aqui na França, localizado no 5º Distrito da capital. A experiência foi realizada com camundongos geneticamente idênticos do biotério da Escola Superior de Física e Química Industriais de Paris, onde o laboratório está instalado. Os resultados mostraram que em um ambiente onde os animais precisam se organizar espontaneamente para obter comida, alguns indivíduos assumem o papel de produtores, exploradores ou acumuladores. A atividade neuronal dos animais foi registrada de forma contínua por câmeras ao longo de várias semanas.
4: A ideia da pesquisa é tentar entender como esses papéis sociais são definidos entre os animais. Temos a tendência de acreditar, por exemplo, que o camundongo que lidera o grupo será o mais forte ou de maior porte físico. O que demonstramos é que, mesmo entre indivíduos geneticamente idênticos que vivem nas mesmas condições, alguns trabalham enquanto outros se aproveitam. Tentamos entender por que isso acontece e por que esse comportamento se estabiliza.
5: Por que isso se estabiliza?
3: Durante a experiência para obter a ração, alguns animais pressionavam a alavanca para liberar a comida em um recipiente, enquanto outros esperavam para consumir o alimento assim que ele ficasse disponível. Os cientistas identificaram ainda outros perfis, o do camundongo que estocava recursos e o dos animais que apenas apertavam a alavanca. Os animais foram colocados na gaiola aos poucos, em grupos de três. À medida que a comunidade se estruturava, diferentes equilíbrios de cooperação se estabeleciam, com a formação de um estoque disponível para o consumo coletivo.
4: Quando fazemos essa experiência com camundongos geneticamente idênticos, percebemos que as fêmeas tendem a estabelecer uma organização social baseada no acúmulo e na recuperação progressiva da comida. Já entre os machos, a dinâmica é competitiva. Alguns apertam a alavanca e buscam a comida, e outros permanecem ao lado de onde o alimento cai e não trabalham. Nesse caso, há uma divisão do trabalho.
3: Os cientistas também analisaram a atividade cerebral dos animais durante a experiência. Nos camundongos trabalhadores, o circuito dopaminérgico é ativado quando eles apertam a alavanca. A dopamina é o neurotransmissor associado à recompensa, à motivação e à tomada de decisões. Já nos animais que apenas consomem o alimento sem esforço, o pico de dopamina ocorre principalmente quando observam outro membro do grupo pressionar a alavanca, ou seja, trabalhar por eles. Outra conclusão da pesquisa é que grupos formados apenas por machos tendem a se organizar em papéis complementares e mais competitivos, enquanto grupos de fêmeas adotam comportamentos mais homogêneos e cooperativos. As trajetórias comportamentais se ajustam e se estabilizam independentemente das mudanças ambientais, mas esse equilíbrio pode ser rompido se três animais exploradores forem colocados juntos na mesma gaiola. Isso vai gerar instabilidade porque alguém precisa trabalhar para obter comida, brinca o pesquisador. Diferentes configurações de grupo com perfis variados foram testados.
4: Assim podemos ver que a divisão dos papéis depende da história, do ambiente e de com quem estamos no grupo. Não é algo pré-determinado ou pré-definido.
3: Essas conclusões podem ser aplicadas ao mundo dos humanos?
4: Não podemos transpor diretamente esses resultados para os seres humanos, porque há aspectos muito mais complexos em jogo. Mas existem algumas regras fundamentais semelhantes. Um grupo não pode ter vários líderes. Se há quatro líderes potenciais, apenas um acabará ocupando essa posição, não necessariamente o mais competente. Pode ser por acaso ou em função das circunstâncias. Esses elementos são semelhantes entre humanos e camundongos. São dinâmicos.
3: Você ouviu Saúde em Dia de hoje. Obrigada pela audiência. Até a próxima semana.
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5: Paris, 12 de maio de 2026. Essas são as principais notícias desta terça-feira. Os últimos dois aviões transportando 28 passageiros do navio de cruzeiro MV Ondios, atingido por um surto de antivírus, aterrissaram nessa madrugada em Eindhoven, na Holanda. Entre eles, há 8 holandeses e 20 outras pessoas de diferentes nacionalidades que serão repatriadas a partir da Holanda em direção a seus países de origem. Já o navio MV Ondios, da operadora Oceanwide Expeditions, deixou a costa da ilha de Tenerife na noite de segunda em direção à Holanda, transportando 25 membros da tripulação, além de um médico e de uma enfermeira. Até o momento, há 7 casos confirmados da cepa Andes do antivírus e outros 2 casos suspeitos relacionados ao surto no MV Ondios. Nessa manhã, o diretor-geral da Organização Mundial da Saúde, Tedros Adhanom Ghebreyesus, afirmou que o trabalho não terminou e que outras contaminações poderão ser confirmadas nas próximas semanas. O cessar-fogo no Oriente Médio segue sob impasse. Até o momento, não há nenhum sinal de avanço nas negociações de paz entre Estados Unidos e Irã. Na segunda-feira, o presidente americano Donald Trump declarou que a trégua está, segundo suas palavras, sob assistência respiratória, depois da resposta do Irã sobre a última proposta americana. O Irã exige o fim da guerra na região, a suspensão do bloqueio americano a seus portos e a liberação de ativos congelados, o que Trump rejeita. Enquanto isso, Israel continua sua ofensiva no Líbano. A Agência Nacional de Informação Libanesa anunciou a morte de 6 pessoas em um bombardeio israelense na segunda-feira, no sul do Líbano. Novos ataques russos contra a Ucrânia deixaram ao menos um morto nessa madrugada, no momento em que expirava uma trégua de 3 dias que Moscou e Kiev se acusaram mutuamente de ter violado. O presidente ucraniano Volodymyr Zelensky acusou a Rússia de lançar 200 drones contra a Ucrânia nas últimas horas. Já Moscou afirmou ter abatido cerca de 30 drones ucranianos sobre seu território após o fim do cessar-fogo anunciado no sábado pelo presidente dos Estados Unidos, Donald Trump. Tem início nessa noite o Festival de Cinema de Cannes, no sul da França, com 22 longas em competição, disputando a Palma de Ouro. O filme de abertura será a comédia romântica A Vênus Elétrica, do diretor francês Pierre Salvadori, e o diretor neozelandês Peter Jackson será o grande homenageado. Horas e 30 minutos em Paris, 6:30 pelo horário de Brasília. 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
5: Bom dia, sol e 12 graus em Paris, em destaque nesta terça-feira, 12 de maio de 2026. 2 últimos aviões transportando passageiros do navio de cruzeiro MV Ondios, atingido por surto de antivírus, aterrissam na Holanda. Diretor-geral da OMS diz que o trabalho não terminou. Cessar-fogo no Oriente Médio segue sob impasse. Donald Trump diz que a trégua está sob assistência respiratória, enquanto no Líbano, novos ataques israelenses deixam 6 mortos. E tem início nessa noite o Festival de Cinema de Cannes, no sul da França, com 22 filmes em competição pela Palma de Ouro. Essas e outras notícias a seguir. Os últimos dois aviões transportando 28 passageiros do navio de cruzeiro MV Ondios, atingido por um surto de antivírus, aterrissaram nessa madrugada em Eindhoven, na Holanda. Entre eles, há 8 holandeses e 20 outras pessoas de diferentes nacionalidades que serão repatriadas a partir da Holanda em direção a seus países de origem. Já o navio MV Ondios, da operadora holandesa Oceanwide Expeditions, deixou a costa da ilha de Tenerife na noite de segunda em direção à Holanda, transportando 25 membros da tripulação, além de um médico e de uma enfermeira. A embarcação deve chegar em 17 de maio a seu país de origem, onde será completamente desinfetada. A Organização Mundial da Saúde, OMS, anunciou na segunda-feira 7 casos confirmados da cepa Andes do antivírus e outros 2 casos prováveis relacionados ao surto no MV Ondes. Nessa manhã, o diretor-geral da organização, Tedros Adhanom Ghebreyesus, afirmou que o trabalho não terminou. Os detalhes com Márcia Bechara.
7: Segundo o diretor-geral da OMS, considerando a longa fase de incubação do vírus, outros casos poderão surgir nas próximas semanas. No entanto, Ghebreyesus disse esperar que os países sigam seus conselhos e recomendações. As declarações foram feitas em Madrid, ao lado do primeiro-ministro espanhol, Pedro Sánchez. O líder socialista se defendeu das críticas que recebe internamente por ter decidido acolher o navio MV Ondios. Segundo ele, o mundo não precisa de mais egoísmo nem de mais medo. Um dos passageiros espanhóis repatriados no domingo para Madrid foi diagnosticado como positivo ao antivírus e agora apresenta sintomas, febre e dificuldade respiratória, mas permanece em estado estável, informou nesta terça-feira o Ministério da Saúde da Espanha.
5: O cessar-fogo no Oriente Médio segue sob impasse. Até o momento, não há nenhum sinal de avanço nas negociações de paz entre os Estados Unidos e o Irã. Na segunda-feira, o presidente americano Donald Trump declarou que a trégua está, segundo suas palavras, sob assistência respiratória, depois da resposta do Irã sobre a última proposta americana. Teerã exige o fim da guerra na região, a suspensão do bloqueio americano a seus portos e a libertação de seus ativos congelados, o que Trump rejeita categoricamente. Enquanto isso, Israel continua sua ofensiva no Líbano. A Agência Nacional de Informação Libanesa anunciou a morte de 6 pessoas em um bombardeio israelense na segunda-feira contra a localidade de Kfar Dunina, no sul do Líbano. Novos ataques russos contra a Ucrânia deixaram ao menos uma pessoa morta na noite de segunda para terça-feira, no momento em que expirava uma trégua de 3 dias que Moscou e Kiev se acusam mutuamente de ter violado. O presidente ucraniano Volodymyr Zelensky acusou a Rússia de lançar 200 drones contra a Ucrânia durante a noite. 192 foram derrubados pelos sistemas de defesa do país. Já a Rússia afirmou ter abatido cerca de 30 drones ucranianos sobre seu território após o fim do cessar-fogo, anunciado pelo presidente americano Donald Trump, por ocasião das comemorações do chamado Dia da Vitória, o 9 de maio, quando a Rússia lembra sua vitória sobre a Alemanha nazista na Segunda Guerra Mundial. Uma mega mobilização estudantil sacode a Argentina nesta terça-feira para denunciar cortes do governo do presidente Javier Milei no financiamento das universidades públicas do país. Os detalhes com o nosso correspondente em Buenos Aires, Márcio Rezende.
8: Cada manifestação universitária leva às ruas mais de 1 milhão de pessoas em todo o país. Essa pressão social tem levado o Congresso a aprovar leis que obrigam o governo a transferir o dinheiro necessário para financiar as universidades. Mas apesar da obrigatoriedade, o presidente Javier Milei, inconstitucionalmente, não cumpre com a lei, alegando a meta de superávit fiscal, base do seu plano econômico. Desde que Milei assumiu, o financiamento das universidades diminuiu em 41,2% e os salários dos professores perderam, em média, 33,7% do poder aquisitivo. O protesto é convocado oficialmente pelo Conselho Interuniversitário Nacional, que reúne as 64 universidades públicas do país, onde estudam 2 milhões e 100 mil alunos.

0: de Cláudia depois da prisão dela. Ele diz também que sempre desconfiou de que tinha algo estranho na história dela, mas que quando perguntava, ela simplesmente respondia: todo mundo tem um segredo.
1: Muito obrigado, Gabriel Brust, correspondente da RFM Düsseldorf, Alemanha, que participou do Linha Direta de hoje.
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4: O antivírus continua sendo o principal destaque da imprensa na França nesta quarta-feira. O Libération retraça o caminho percorrido pelo paciente zero. O holandês Leo Schipperhude, de 70 anos, morreu 10 dias após embarcar no MV Ondius, em Ushuaia, no dia 1 de abril. Segundo o jornal, ele e a esposa, que faleceu pouco depois do marido, já em terra na África do Sul, percorreram áreas da Argentina, onde o antivírus é endêmico. O casal teria sido contaminado, de acordo com a mídia argentina, ao visitar um aterro sanitário em Ushuaia para fotografar pássaros. Uma hipótese considerada frágil pelo Libération. As autoridades sanitárias locais também rejeitam essa hipótese e destacam que a província da Terra do Fogo não registra casos de antivírus desde 1996. O casal também teria visitado a província de Salta, no norte do país, onde 30 casos de antivírus foram registrados desde julho do ano passado. Para Le Figaro, a experiência da Argentina com o vírus pode servir de lição. Em 2018, 34 pessoas foram contaminadas durante uma festa de aniversário na cidade de Epuyén, no sul do país. 11 delas morreram. Um estudo mostrou as cadeias de transmissão e a eficácia das medidas de isolamento. A pesquisadora-chefe da Organização Mundial da Saúde reforça em entrevista ao Le Parisien que a situação não é comparável à de Covid-19 e que o vírus se comporta de maneira diferente. Segundo ela, o surto ocorreu em circunstâncias específicas, em um barco onde as pessoas convivem em grande proximidade. Além disso, trata-se de uma doença já conhecida, ao contrário da Covid-19.
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5: O RFI Convida recebe hoje o escritor e diácono permanente da Diocese de Ilhéus, Rodrigo Dias de Souza, que vem falar com a gente do livro O Sabor das Coisas que Ficam, da editora Nó Cego, que foi lançado no ano passado e já traduzido em duas línguas, espanhol e italiano. Uma narrativa marcada pela espiritualidade, pelo afeto e pelas pequenas permanências que resistem ao tempo, que tem como pano de fundo o luto. Seja muito bem-vindo ao RFI Convida.
6: Boa, Joana. Que bom estar aqui. Alegria de ser recebido mais uma vez por essa instituição tão importante de comunicação.
5: Muito obrigada por ter vindo, por aceitar o nosso convite. E este livro foi pensado, inspirado durante a pandemia de Covid, é isso mesmo?
6: O pano de fundo do livro é o luto. Mas durante o Covid, como no Brasil e em toda parte do mundo, nós tivemos a dificuldade, né? A impossibilidade, aliás, de fazer os rituais de despedida das pessoas que nós amamos. Eu fiquei pensando numa geração que não teve a oportunidade do luto. E ele está baseado, pano de fundo, nessa perspectiva de não só o luto da pessoa que a gente perde, mas são tantos lutos que na vida a gente vai tendo, né? Perda de amizade, a perda daquilo que a gente ama, né? A ideia foi aflorando. Esse é meu primeiro romance. Então ele nasce com um pano de fundo, a pandemia, mas na perspectiva de que o luto, ele é pedagógico.
5: Ele fala do luto, da finitude, né? Todos os personagens sofreram, mas também ele traz, eles passeiam por lugares importantes da cultura cristã, católica, no Brasil, né? E também no mundo, né?
6: Sim, são personagens do cotidiano, né? São três personagens que marcam a história desse livro. A Marta, que é uma amiga de infância da Helena, que é radicada no sertão da Bahia, numa cidade chamada Bom Jesus da Lapa. Aliás, vale muito a pena conhecer essa realidade religiosa e popular. Então, ela é uma professora que vai passar uns dias de férias na cidade de Roma, na Itália. E acaba conhecendo um diplomata de carreira, João, que é residente na cidade de Belém do Pará, um outro lugar onde a espiritualidade é muito forte, Círio de Nazaré e a esperança da fé. Ambos vão viver lutos distintos. O João, depois de um longo tratamento de câncer da sua companheira chamada Isabel, está voltando ao trabalho. E Helena, que

0: para conhecer o mundo, para construir outras relações, se vê num momento empoderado, sem planejamento, a perda de alguém que ela também muito ama. Então são duas circunstâncias, dois lutos distintos. Um que acontece com longo tempo e o outro de forma tão imediata e brusca.
1: Esse é o seu quinto livro, o anterior, Em Tempos de E-mail, Cartas para Irene. Também é um pouco contra essa ideia, essa obrigação de rapidez nas nossas sociedades, né? Porque se a gente fala o sabor das coisas que ficam, é o que permanece, é o que a gente dá atenção, né? Não longe desse, do que passa rápido, dessa rapidez do nosso dia a dia. E que é muito imposta pela tecnologia, né? A gente Sim. vê que nos dois livros tem essa ideia, e também é um convite para a gente ir mais devagar, não é? E você faz um pouco uma crítica da tecnologia, é isso mesmo?
0: Faço, eu penso, todo escritor um pouco, a gente não escreve do abstrato, né? A gente escreve daquilo que a gente vive. Meu cotidiano é muito marcado pela presença das pequenas coisas, das miúdas coisas da vida, e elas de fato me marcam, né? O meu traço literário, o meu jeito de ser. Então o escritor não está nas nuvens, e a proposta tanto desse livro, Em Tempo de E-mail, Cartas para Irene, que é um divisor de água da minha vida, é a ideia de perceber outras urgências, uhum. né? As urgências do tempo, né? De parar numa praça, observar as pessoas, observar o pôr do sol, tão necessário, né, nos tempos que nós vivemos, observar os detalhes da vida, porque, sabe, Ana, a vida da gente é marcada por pequenos detalhes, e eles mudam profundamente, né? Sem dúvida, eu tô convencido disso, de que detalhes profundamente mudam a vida das pessoas.
1: Sem dúvida. E como café coado aqui na capa do livro.
0: Sim, como um café coado, essa imagem tão bonita de uma mulher que coa o café no fim da tarde. Então eu acho que tanto o sabor das coisas que ficam como Em Tempos de E-mail é uma denúncia a essa urgência frenética de um tempo que não percebe as pessoas.
1: É verdade. Quando a gente coa o café é lento, né? Hoje em dia a gente aperta um botão e o café sai. Até
0: perde
1: isso.
0: Perde a poesia, né?
1: Até isso. É. Pois é, eu queria falar, você veio para Paris para participar do encontro literário, né? Na Biblioteca Gulbenkian da Cidade Internacional Universitária de Paris. E qual que foi a importância para você de participar desse evento?
0: Primeiro, ele é um evento de poetas, né, de língua portuguesa, né? Eu acho que foi um momento muito importante de encontrar pessoas, conhecer pessoas, mas de destacar a poesia do cotidiano, né? Poesia que encanta as pessoas da vida concreta, né? Daquilo que é mais simples, como um pequeno quarto que é meditado numa das minhas poesias. Então eu fiquei muito feliz de estar aqui, de ter participado desse evento, de ter conhecido outras pessoas, mas sobretudo de perceber que a poesia simples do cotidiano ainda toca a alma das pessoas.
1: Certo, obrigada, diácono e escritor da Diocese de Ilhéus, Rodrigo Dias de Souza. Muito obrigada.
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3: Lúcia Miesel.
4: 6 anos depois da consolidação do Brexit, Paris se firmou como o principal destino de bancos e fundos de investimento dentro da União Europeia. A chegada de tradicionais instituições financeiras, como a britânica Barclays, e de fintechs de peso, como o banco online Revolut, confirmam que o caminho traçado pelo governo francês para atrair o setor financeiro deu resultados. E apesar da imagem do país estar abalada por sucessivas crises políticas, impasses fiscais e orçamentários, Londres continua sendo a maior praça da Europa. Porém, desde que o Reino Unido formalizou a saída do bloco europeu, milhares de instituições financeiras e bancárias foram obrigadas a buscar um destino dentro das fronteiras da UE. Uma certa concorrência se estabeleceu entre Paris e Frankfurt, em primeiro plano, mas também Dublin, Milão, Luxemburgo e Amsterdã, as outras praças fortes em euro. Indicadores como a atividade de mercado e a capitalização da Bolsa mostram que a França foi a opção mais escolhida para a gestão de ativos, a instalação de filiais europeias e as empresas de tecnologia. Já a Alemanha foi prioritária para as atividades ligadas à supervisão bancária, devido à presença do Banco Central Europeu em Frankfurt. Quem comenta é Pascal de Lima, economista-chefe da consultoria Nova Minds, em Paris.
5: Paris não substitui Londres e também não domina tudo. O que se pode dizer é que Paris está a ganhar vantagem na concorrência entre as grandes praças financeiras da Europa Ocidental e Europa Continental, claro. A Europa não tem necessariamente interesse em concentrar tudo em Paris. Uma grande praça financeira europeia forte é útil para pesar face a Londres, Nova York ou Singapura. Mas uma concentração excessiva criaria riscos também.
4: Os mais recentes números da Autoridade de Controle Prudencial e de Resoluções, órgão de supervisão bancária e seguros do Banco da França, indicam que em 2025 Paris recebeu 5 vezes mais pedidos de autorização de instituições de crédito do que no ano anterior, e a metade de todas as solicitações feitas à zona do euro. Entre elas está o maior banco online da Europa, o Revolut, que fará da sua sede francesa o hub de operações em todo o continente. A gigante de stablecoins, Circle, também quer se estabelecer em Paris. Essas escolhas não foram um acaso. A iminência do Brexit motivou uma série de reformas fiscais e trabalhistas na França para aumentar a atratividade da cidade-luz, que em 2025 ultrapassou Tóquio e ficou na 4ª posição do ranking de referência OFEX. Pascal de Lima.
5: Eu acho que as reformas ajudaram, também não explica tudo, mas, por exemplo, a descida do imposto sobre as sociedades de 33% para 25%, a criação do regime fiscal único sobre os rendimentos do capital, a reforma do direito do trabalho, a estratégia de Choose France, e também esse discurso do Emmanuel Macron mais favorável às empresas, melhoraram a imagem, penso eu, e a previsibilidade do mercado francês junto dos bancos e dos investidores internacionais.
4: Antes dessa movimentação, Paris já dispunha de uma presença sólida de bancos sistêmicos e gestão de ativos, além de infraestrutura de mercado em torno da sua bolsa de valores, com grandes empresas cotadas. Também oferece um ecossistema de novas tecnologias dinâmico, além de ser um polo de formação de talentos financeiros e tecnológicos de alto nível. O dinamismo do setor financeiro nos últimos anos beneficia a economia francesa, com efeitos como o aumento da arrecadação e a atração de investimentos. Nos últimos 6 anos, a França foi o principal destino de investimentos estrangeiros na Europa, segundo a EY. A criação de postos qualificados é outra vantagem, com traders, juristas, auditores, profissionais de dados e de cibersegurança encontrando mercado favorável na França. O banco americano JP Morgan Chase hoje tem 1.000 colaboradores em Paris, 4 vezes mais do que tinha antes do Brexit. Este foi o

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1: Você ouve a RFI, estes são os destaques desta quarta-feira, 13 de maio. O presidente dos Estados Unidos, Donald Trump, desembarca nesta quarta em Pequim para uma visita oficial, considerada uma das mais importantes do ano para a diplomacia americana. O principal compromisso será o encontro com Xi Jinping. As discussões devem abordar temas sensíveis como a guerra no Irã, disputas comerciais, inteligência artificial, minerais crônicos e Taiwan. A presença de uma forte delegação empresarial reforça a estratégia da Casa Branca de demonstrar poder econômico e manter o diálogo com a China em um momento de tensão. Donald Trump declarou na terça-feira, antes de embarcar para Pequim, que as dificuldades financeiras enfrentadas pelos americanos com o aumento do preço da energia não pesavam nas negociações com o Irã. O presidente dos Estados Unidos reiterou que impedir Teherã de adquirir armas nucleares era sua principal prioridade. A guerra no Oriente Médio já custou até o momento cerca de 29 bilhões de dólares para os Estados Unidos, segundo o Pentágono. A ex-passageira francesa do cruzeiro que foi internada em Paris após ter testado positivo para o antivírus está em estado grave, segundo o Ministério da Saúde. 22 franceses que foram expostos ao vírus estão atualmente em quarentena em centros hospitalares e até o momento testaram negativo para o antivírus e não apresentam sintomas, segundo o Ministério da Saúde. O governo francês e o presidente Emmanuel Macron afirmaram na terça-feira que a situação está sob controle no país. No último dia do julgamento do recurso de Nicolas Sarkozy, no caso que envolve o ex-líder sírio Muammar Gaddafi, o Ministério Público deve anunciar nesta quarta-feira as penas que vai solicitar contra o ex-presidente francês e os 9 outros réus. Sarkozy é acusado de ter recebido dinheiro sírio para sua campanha presidencial em 2007 e já foi condenado em primeira instância, chegando a passar algumas semanas na prisão. A decisão é esperada para 30 de novembro. A competição pela Palma de Ouro do Festival de Cannes começa nesta quarta-feira. 2 dos 22 filmes selecionados abrem a disputa. A francesa Charline Bourgeois-Taquet apresenta La Vie d'une Femme e o japonês Koji Fukada apresenta Naji Notes ou Alguns Dias em Naji. Um grande momento do dia promete ser a exibição do primeiro filme da franquia Velozes e Furiosos. Bom dia, são 11 horas e 30 minutos em Paris, 6:30 da manhã em Brasília. Começa agora o Jornal da RFI.
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1: Em Paris, céu nublado, os termômetros marcam 13 graus. Estes são os destaques desta quarta-feira, 13 de maio. Donald Trump chega a Pequim nas próximas horas em visita considerada mais importante do ano para a diplomacia americana. Passageira do cruzeiro internada em Paris após ter testado positivo para o antivírus está em estado grave. Governo francês tenta tranquilizar a população. Competição pela Palma de Ouro em Cannes começa nesta quarta-feira com projeção de 2 filmes em disputa. Estas e outras notícias a seguir. O presidente dos Estados Unidos, Donald Trump, desembarca nesta quarta-feira em Pequim para uma visita de 3 dias. A visita oficial é considerada uma das mais importantes do ano para a diplomacia americana. A correspondente da RFI em Nova York, Luciana Rosa, tem mais informações.
3: O primeiro compromisso oficial com o presidente chinês Xi Jinping está marcado para quinta-feira, com cerimônia de recepção, reunião bilateral e um banquete de Estado. As conversas devem girar em torno da guerra no Irã, das disputas comerciais entre os dois países, especialmente as tarifas americanas, além de temas como inteligência artificial, minerais críticos e a situação de Taiwan. A viagem chama atenção pelo peso da delegação empresarial que acompanha Trump. Segundo a imprensa americana, 16 executivos dos setores de tecnologia e negócios fazem parte da comitiva. Entre eles, Elon Musk, da Tesla, e Tim Cook, da Apple. A Casa Branca tenta usar a visita para mostrar força econômica e reforçar o diálogo com Pequim em um momento de tensão entre as duas maiores economias do mundo. De Nova York, Luciana Rosa para a RFI.
1: Donald Trump declarou na terça-feira, antes de embarcar para Pequim, que as dificuldades financeiras enfrentadas pelos americanos com o aumento do preço da energia não pesavam nas negociações com o Irã. O presidente dos Estados Unidos reiterou que impedir Teherã de adquirir armas nucleares era sua principal prioridade. A guerra no Oriente Médio já custou, até o momento, cerca de 29 bilhões de dólares para os Estados Unidos, cerca de 143 bilhões de reais, segundo o Pentágono. A questão do programa nuclear iraniano é um dos principais pontos de atrito nas negociações de paz entre Washington e Teherã. O Irã exige o fim da guerra em todas as frentes, particularmente no Líbano, onde Israel continua sua campanha militar, apesar de um cessar-fogo anunciado em 16 de abril. O exército israelense anunciou na quarta-feira que lançou uma nova onda de ataques contra alvos do Hezbollah no sul do Líbano. A francesa ex-passageira do navio de cruzeiro MV Ondius, que foi internada em Paris após ter testado positivo para o antivírus, está em estado grave. A ministra da Saúde da França, Stéphanie Rist, tentou na terça-feira tranquilizar a população francesa. Acompanhada por uma dezena de especialistas, a ministra afirmou em conferência de imprensa que a situação está sob controle na França. 22 franceses que foram expostos ao vírus estão atualmente em quarentena em centros hospitalares e, até o momento, testaram negativo para o antivírus e não apresentam sintomas, segundo o Ministério da Saúde. Em visita a Nairobi, o presidente francês Emmanuel Macron afirmou que a França possui um dos protocolos mais rigorosos para evitar a propagação da doença. E nessa terça-feira, Emmanuel Macron encerrou no Quênia a conferência Africa Forward, encontro inédito que reuniu cerca de 40 chefes de Estado e de governo com o objetivo de consolidar o que ele classificou como uma relação renovada entre a França e o continente africano. Em entrevista exclusiva à RFI e aos canais France 24 e TV 5 Monde, Macron defendeu uma parceria de igual para igual e apresentou uma agenda estratégica centrada na reestruturação da presença militar francesa no continente, no diálogo sobre imigração e no papel da diáspora africana na França. Vamos ouvir um trecho da entrevista do presidente francês.
4: Tenho uma imensa ambição para este continente que amo, que é um tesouro para o mundo, o continente mais jovem e mais dinâmico do planeta. Também quero que nossas empresas e nossos compatriotas escutem isso. E, por último, quero que a juventude francesa entenda que tem um destino ligado a este continente. Nós, franceses, somos cerca de 17 milhões que fazem parte dessa diáspora e que nasceram neste continente. E isso é uma grande oportunidade para a França.
1: Você ouviu o presidente francês Emmanuel Macron em entrevista à RFI e ao canal de TV France 24. E no último dia do julgamento do recurso de Nicolas Sarkozy, no caso que envolve o ex-líder sírio Muammar Gaddafi, o Ministério Público deve anunciar nesta quarta-feira as penas que vai solicitar contra o ex-presidente francês e os 9 outros réus. Sarkozy é acusado de ter recebido dinheiro sírio para sua campanha presidencial de 2007 e já foi condenado em primeira instância. Começou o Festival de Cannes, o maior festival de cinema do mundo. Nossa enviada especial a Cannes, Adriana Brandão, tem mais informações.
5: Depois da entrega de uma palma de ouro de honra ao neozelandês Peter Jackson, diretor da trilogia cult O Senhor dos Anéis, a atriz americana Jane Fonda, aos 88 anos e em francês, abriu oficialmente a 79ª edição do Festival de Cinema de Cannes.
6: Je déclare le 79e Festival de Cannes ouvert!
5: A competição pela Palma de Ouro começa nesta quarta-feira. Dois dos 22 filmes selecionados abrem a disputa que, pelo menos neste primeiro dia, respeita a paridade de gênero. A francesa Charline Bourgeois-Taquet apresenta A Vida de uma Mulher sobre uma cirurgiã que vê sua rotina abalada com a chegada ao hospital de uma escritora em busca de inspiração. Alguns dias em Nagi, do japonês Fuji Fukada, também aborda a relação de duas mulheres que toma um rumo inesperado. Um grande momento do dia promete ser a exibição do primeiro filme da franquia Velozes e Furiosos, 25 anos após sua estreia. No tapete vermelho, a presença da atriz americano-brasileira Jordana Brewster, a Mia Toretto da franquia, será um dos destaques. De Cannes, Adriana Brandão, RFI.
1: E para terminar o jornal, uma notícia de Hollywood: o percussionista Paulinho da Costa é o primeiro brasileiro nato a ter sua estrela na calçada da fama. O músico colaborou com astros como Madonna, Michael Jackson e Elton John. Inclusive fez uma aparição no clipe de La Isla Bonita, a canção de Madonna que estamos ouvindo agora. Você ouve a RFI a seguir em nossa programação, o Antivírus... Você ouve a RFI a seguir em nossa programação, o Antivírus continua sendo destaque na imprensa francesa desta quarta-feira. Logo depois você confere uma entrevista com o diácono e escritor Rodrigo Dias de Souza, que fala do livro no qual aborda o luto e as lembranças. Em seguida, no radar econômico, após a saída do Reino Unido da União Europeia, parece consolida como principal praça financeira do bloco. Mas antes, vamos em linha direta com a Alemanha, onde a justiça retomou o julgamento de ex-terroristas da facção do Exército Vermelho. Eles assaltavam bancos para financiar a vida na clandestinidade.
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4: Em um julgamento de grande repercussão na Alemanha, a suposta ex-terrorista Daniela Klett apresentará hoje suas considerações finais de defesa. Ela é acusada de assaltos e tentativa de homicídio. Este é um dos últimos processos judiciais contra membros do antigo grupo extremista Fração do Exército Vermelho, também conhecido como Grupo Baader-Meinhof, que atuou na Alemanha entre as décadas de 1970 e 1990. A acusada viveu por anos na clandestinidade e, durante sua vida secreta, se escondendo da polícia, desenvolveu uma forte relação com o Brasil. Nós vamos a Düsseldorf conversar com o correspondente Gabriel Brusti para entender melhor esse caso. Olá, Gabriel, bom dia. O que está em jogo para Daniela Klett no julgamento de hoje?
9: Bom dia. A apresentação da defesa ocorre na cidade de Verden, na região da Baixa Saxônia, e é a parte final de um julgamento que começou no ano passado. A Daniela Klett hoje tem 67 anos e foi presa em 2024 em Berlim, depois de passar 30 anos na clandestinidade, um período que tem detalhes dignos de um filme e que inclusive envolve o Brasil. Ela está sendo julgada por uma série de roubos a supermercados e carros fortes, ocorridos entre 99 e 2016. Ou seja, depois que o grupo Fração do Exército Vermelho foi extinto em 1998. Klett teria continuado a cometer crimes comuns, sem motivação política, ao lado de outros dois ex-membros da organização. A promotoria está pedindo 15 anos de prisão por tentativa de homicídio e roubo à mão armada qualificada. No início da defesa, ontem, Klett alegou que é vítima de perseguição política por causa de seu passado ligado ao grupo de extrema esquerda.
4: E, Gabriel Brusti, por que ela tem apoiadores?
9: Principalmente por causa da herança política e simbólica da antiga Fração do Exército Vermelho, conhecida como RAF, na sigla em alemão. A maioria da sociedade alemã vê a RAF como uma organização terrorista que cometeu dezenas de assassinatos, atentados e sequestros entre os anos 70 e 90. Mas existe uma pequena parcela da esquerda radical que ainda considera alguns ex-membros como militantes políticos anticapitalistas, digamos assim. O que a acusação tenta mostrar agora é que os assaltos cometidos por Daniela Klett, depois do fim da organização política, tinham fins bem capitalistas, na verdade. No apartamento dela no bairro de Kreuzberg, em Berlim, foram encontrados 240 mil euros em dinheiro e mais um quilo de ouro. Ela viajava pelo mundo com identidade falsa, então basicamente vivia às custas do dinheiro acumulado nos assaltos.
4: Agora, Gabriel, você mencionou que a história tinha detalhes dignos de um filme. Quais são eles?
9: Bom, se a gente começar a história de trás para frente, a prisão dela em 2024 já foi algo bem cinematográfico. No apartamento de quarto e sala em Berlim, além do dinheiro que eu mencionei antes, a polícia encontrou roupas usadas durante os assaltos, resíduos de pólvora, bigodes postiços, mapas, relatórios dos locais de crime e artigos de jornal sobre os assaltos. Ou seja, era basicamente um bunker cheio de provas. E a história de como a polícia chegou até ela, depois de buscar por 30 anos, também é curiosa. Quem identificou a Daniela Klett foi um jornalista canadense, o Michael Colborne, que usou uma ferramenta de inteligência artificial para cruzar as antigas imagens dela com fotos atuais da internet. Em 30 minutos, ele conseguiu achar a pessoa que a polícia alemã buscava há 30 anos. E a foto da internet que entregou Daniela Klett estava em uma rede social e mostrava ela com um grupo de dança jogando capoeira. E é aqui que começa a parte da história que tem a ver com o Brasil.
4: E esse grupo de capoeira, Gabriel, era em Berlim mesmo?
9: Sim, essa ex-membro do grupo terrorista RAF frequentava a comunidade brasileira em Berlim e inclusive adotou um nome falso bem brasileiro, Cláudia Ivone. Ela praticava capoeira, ia ao carnaval e era muito próxima de um brasileiro, o Emerson Gomes da Silva, com quem ela viveu junto por um período no início dos anos 2000. O Emerson deu uma entrevista ao canal de TV alemão VDR e disse o seguinte: "Eu não conheço Daniela Klett, eu conheço a Cláudia. Ela era como uma irmã para mim." Segundo o Emerson, ele só descobriu a verdadeira identidade de Cláudia depois da prisão dela. Ele disse também que sempre desconfiou de que tinha algo estranho na história dela, mas que quando perguntava, ela simplesmente respondia: "Todo mundo tem um segredo."
4: Muito obrigado, Gabriel Brust, correspondente da RFM Düsseldorf, Alemanha, que participou do Linha Direta de hoje.
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1: O antivírus continua sendo o principal destaque da imprensa na França nesta quarta-feira. O Libération retraça o caminho percorrido pelo paciente zero. O holandês Leo Schipperhude, de 70 anos, morreu 10 dias após embarcar no MV Ondius, em Ushuaia, no dia 1º de abril. Segundo o jornal, ele e a esposa, que faleceu pouco depois do marido, já em terra na África do Sul, percorreram áreas da Argentina, onde o antivírus é endêmico. O casal teria sido contaminado, de acordo com a mídia argentina, ao visitar um aterro sanitário em Ushuaia para fotografar pássaros. Uma hipótese considerada frágil pelo Libération. As autoridades sanitárias locais também rejeitam essa hipótese e destacam que a província da Terra do Fogo não registra casos de antivírus desde 1996. O casal também teria visitado a província de Salta, no norte do país, onde 30 casos de antivírus foram registrados desde julho do ano passado. Para Le Figaro, a experiência da Argentina com o vírus pode servir de lição. Em 2018, 34 pessoas foram contaminadas durante uma festa de aniversário na cidade de Epuyén, no sul do país. 11 delas morreram. Um estudo mostrou as cadeias de transmissão e a eficácia das medidas de isolamento. A pesquisadora-chefe da Organização Mundial da Saúde reforça em entrevista ao Le Parisien que a situação não é comparável à de Covid-19 e que o vírus se comporta de maneira diferente. Segundo ela, o surto ocorreu em circunstâncias específicas, em um barco onde as pessoas convivem em grande proximidade. Além disso, trata-se de uma doença já conhecida, ao contrário da Covid-19.
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1: O RFI Convida recebe hoje o escritor e diácono permanente da Diocese de Ilhéus, Rodrigo Dias de Souza, que vem falar com a gente do livro O Sabor das Coisas que Ficam, da editora Nó Cego, que foi lançado no ano passado e já traduzido em duas línguas, espanhol e italiano. Uma narrativa marcada pela espiritualidade, pelo afeto e pelas pequenas permanências que resistem ao tempo, que tem como pano de fundo o luto. Seja muito bem-vindo ao RFI Convida.
10: Boa, Joana. Que bom estar aqui. Alegria de ser recebido mais uma vez por essa instituição tão importante de comunicação.
1: Muito obrigada por ter vindo, por aceitar o nosso convite. E este livro foi pensado, inspirado durante a pandemia de Covid, é isso mesmo?
10: O pano de fundo do livro é o luto. Mas durante o Covid, como no Brasil e em toda parte do mundo, nós tivemos a dificuldade, né? A impossibilidade, aliás, de fazer os rituais de despedida das pessoas que nós amamos. Eu fiquei pensando numa geração que não teve a oportunidade do luto. E ele está baseado, pano de fundo, nessa perspectiva de não só o luto da pessoa que a gente perde, mas são tantos lutos que na vida a gente vai tendo, né? Perda de amizade, a perda daquilo que a gente ama, né? A ideia foi aflorando. Esse é meu primeiro romance. Então ele nasce com pano de fundo, a pandemia, mas na perspectiva de que o luto, ele é pedagógico.
1: Ele fala do luto, da finitude, né? Todos os personagens sofreram, mas também ele traz, eles passeiam por lugares importantes da cultura cristã, católica, no Brasil, né? E também no mundo, né?
10: Sim, são personagens do cotidiano, né? São três personagens que marcam a história desse livro. A Marta, que é uma amiga de infância da Helena, que é radicada no sertão da Bahia, numa cidade chamada Bom Jesus da Lapa. Aliás, vale muito a pena conhecer essa realidade religiosa e popular. Então, ela é uma professora que vai passar uns dias de férias na cidade de Roma, na Itália. E acaba conhecendo um diplomata de carreira, João, que é residente na cidade de Belém do Pará, um outro lugar onde a espiritualidade é muito forte, Círio de Nazaré e a esperança da fé. Ambos vão viver lutos distintos. O João, depois de um longo tratamento de câncer da sua companheira chamada Isabel, está voltando ao trabalho, e Helena, que está indo para conhecer o mundo, para construir outras relações, se vê num momento empoderado, sem planejamento, a perda de alguém que ela também muito ama. Então são duas circunstâncias, dois lutos distintos. Um que acontece com longo tempo e o outro de forma tão imediata e brusca.
1: Esse é o seu quinto livro, o anterior, Em Tempos de E-mail, Cartas para Irene. Também é um pouco contra essa ideia, essa obrigação de rapidez nas nossas sociedades, né? Porque se a gente fala o sabor das coisas que ficam, é o que permanece, é o que a gente dá atenção, né? Não longe desse, do que passa rápido, dessa rapidez do nosso dia a dia. E que é muito imposta pela tecnologia, né? A gente vê que nos dois livros tem essa ideia, e também é um convite para a gente ir mais devagar, não é? E você faz um pouco uma crítica da tecnologia, é isso mesmo?
10: Faço, eu penso, todo escritor um pouco, a gente não escreve do abstrato, né? A gente escreve daquilo que a gente vive. Meu cotidiano é muito marcado pela presença das pequenas coisas, das miúdas coisas da vida, e elas de fato me marcam, né? O meu traço literário, o meu jeito de ser. Então o escritor não está nas nuvens, e a proposta tanto desse livro, Em Tempo de E-mail, Cartas para Irene, que é um divisor de água da minha vida, é a ideia de perceber outras urgências, né? As urgências do tempo, né? De parar numa praça, observar as pessoas, observar o pôr do sol, tão necessário, né, nos tempos que nós vivemos, observar os detalhes da vida, porque, sabe, Ana, a vida da gente é marcada por pequenos detalhes, e eles mudam profundamente, né? Sem dúvida, eu tô convencido disso, de que detalhes profundamente mudam a vida das pessoas.
1: Sem dúvida. E como café coado aqui na capa do livro.
10: Sim, como um café coado, essa imagem tão bonita de uma mulher que coa o café no fim da tarde. Então eu acho que tanto O Sabor das Coisas que Ficam como Em Tempos de E-mail é uma denúncia a essa urgência frenética de um tempo que não percebe as pessoas.
11: É verdade. Quando a gente coa o café é lento, né? Hoje em dia a gente aperta um botão e o café sai. É. Até
10: perde
11: isso.
10: Perde a poesia,
11: é,
10: né?
11: Até isso. É. Pois é, eu queria falar, você veio para Paris para participar do encontro literário, né? Na Biblioteca Gulbenkian da Cidade Internacional Universitária de Paris. E qual que foi a importância para você de participar desse evento?
10: Primeiro, ele é um evento de poetas, né? De língua portuguesa, né? Eu acho que foi um momento muito importante de encontrar pessoas, conhecer pessoas, mas de destacar a poesia do cotidiano, né? Poesia que encanta as pessoas da vida concreta, né? Daquilo que é mais simples, como um pequeno quarto que é meditado numa das minhas poesias. Então eu fiquei muito feliz de estar aqui, de ter participado desse evento, de ter conhecido outras pessoas, mas sobretudo de perceber que a poesia simples do cotidiano ainda toca a alma das pessoas.
11: Certo, obrigada, diácono e escritor da Diocese de Ilhéus, Rodrigo Dias de Souza. Muito obrigada.
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7: Lúcia Miesel.
12: 6 anos depois da consolidação do Brexit, Paris se firmou como o principal destino de bancos e fundos de investimento dentro da União Europeia. A chegada de tradicionais instituições financeiras, como a britânica Barclays, e de fintechs de peso, como o banco online Revolut, confirmam que o caminho traçado pelo governo francês para atrair o setor financeiro deu resultados. E apesar da imagem do país estar abalada por sucessivas crises políticas, impasses fiscais e orçamentários, Londres continua sendo a maior praça da Europa. Porém, desde que o Reino Unido formalizou a saída do bloco europeu, milhares de instituições financeiras e bancárias foram obrigadas a buscar um destino dentro das fronteiras da UE. Uma certa concorrência se estabeleceu entre Paris e Frankfurt, em primeiro plano, mas também Dublin, Milão, Luxemburgo e Amsterdã, as outras praças fortes em euro. Indicadores como a atividade de mercado e a capitalização da Bolsa mostram que a França foi a opção mais escolhida para a gestão de ativos, a instalação de filiais europeias e as empresas de tecnologia. Já a Alemanha foi prioritária para as atividades ligadas à supervisão bancária devido à presença do Banco Central Europeu em Frankfurt. Quem comenta é Pascal de Lima, economista-chefe da consultoria Nova Minds, em Paris.
13: Paris não substitui Londres e também não domina tudo. O que se pode dizer é que Paris está a ganhar vantagem na concorrência entre as grandes praças financeiras da Europa Ocidental e Europa Continental, claro. A Europa não tem necessariamente interesse em concentrar tudo em Paris. Uma grande praça financeira europeia e forte é útil para pesar face a Londres, Nova York ou Singapura. Mas uma concentração excessiva criaria riscos também.
12: Os mais recentes números da Autoridade de Controle Prudencial e de Resoluções, órgão de supervisão bancária e seguros do Banco da França, indicam que em 2025 Paris recebeu 5 vezes mais pedidos de autorização de instituições de crédito do que no ano anterior e a metade de todas as solicitações feitas à zona do euro. Entre elas está o maior banco online da Europa, o Revolut, que fará da sua sede francesa o hub de operações em todo o continente. A gigante de stablecoins, Circle, também quer se estabelecer em Paris. Essas escolhas não foram um acaso. A iminência do Brexit motivou uma série de reformas fiscais e trabalhistas na França para aumentar a atratividade da cidade-luz, que em 2025 ultrapassou Tóquio e ficou na 4ª posição do ranking de referência OFEX. Pascal de Lima.
13: Eu acho que as reformas ajudaram, também não explica tudo, mas, por exemplo, a descida do imposto sobre as sociedades de 33% para 25%, a criação do regime fiscal único sobre os rendimentos do capital, a reforma do direito do trabalho, a estratégia de Choose France, e também esse discurso do Emmanuel Macron mais favorável às empresas, melhoraram a imagem, penso eu, e a previsibilidade do mercado francês junto dos bancos e dos investidores internacionais.
12: Antes dessa movimentação, Paris já dispunha de uma presença sólida de bancos sistêmicos e gestão de ativos, além de infraestrutura de mercado em torno da sua bolsa de valores, com grandes empresas cotadas. Também oferece um ecossistema de novas tecnologias dinâmico, além de ser um polo de formação de talentos financeiros e tecnológicos de alto nível. O dinamismo do setor financeiro nos últimos anos beneficia a economia francesa, com efeitos como o aumento da arrecadação e a atração de investimentos. Nos últimos 6 anos, a França foi o principal destino de investimentos estrangeiros na Europa, segundo a EY. A criação de postos qualificados é outra vantagem, com traders, juristas, auditores, profissionais de dados e de cibersegurança encontrando mercado favorável na França. O banco americano JP Morgan Chase hoje tem 1.000 colaboradores em Paris, 4 vezes mais do que tinha antes do Brexit. Este foi o Radar Econômico. Até a próxima.
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1: Você ouve a RFI. Estes são os destaques desta quarta-feira, 13 de maio. O presidente dos Estados Unidos, Donald Trump, desembarca nesta quarta em Pequim para uma visita oficial, considerada uma das mais importantes do ano para a diplomacia americana. O principal compromisso será o encontro com Xi Jinping. As discussões devem abordar temas sensíveis como a guerra no Irã, disputas comerciais, inteligência artificial, minerais crônicos e Taiwan. A presença de uma forte delegação empresarial reforça a estratégia da Casa Branca de demonstrar poder econômico e manter o diálogo com a China em um momento de tensão. Donald Trump declarou na terça-feira, antes de embarcar para Pequim, que as dificuldades financeiras enfrentadas pelos americanos com o aumento do preço da energia não pesavam nas negociações com o Irã. O presidente dos Estados Unidos reiterou que impedir Teerã de adquirir armas nucleares era sua principal prioridade. A guerra no Oriente Médio já custou até o momento cerca de US$29 bilhões para os Estados Unidos, segundo o Pentágono. A ex-passageira francesa do cruzeiro que foi internada em Paris após ter testado positivo para o antivírus está em estado grave, segundo o Ministério da Saúde. 22 franceses que foram expostos ao vírus estão atualmente em quarentena em centros hospitalares e até o momento testaram negativo para o antivírus e não apresentam sintomas, segundo o Ministério da Saúde. O governo francês e o presidente Emmanuel Macron afirmaram na terça-feira que a situação está sob controle no país. No último dia do julgamento do recurso de Nicolas Sarkozy, no caso que envolve o ex-líder sírio Muammar Gaddafi, o Ministério Público deve anunciar nesta quarta-feira as penas que vai solicitar contra o ex-presidente francês e os 9 outros réus. Sarkozy é acusado de ter recebido dinheiro sírio para sua campanha presidencial em 2007 e já foi condenado em primeira instância, chegando a passar algumas semanas na prisão. A decisão é esperada para 30 de novembro. A competição pela Palma de Ouro do Festival de Cannes começa nesta quarta-feira. 2 dos 22 filmes selecionados abrem a disputa. A francesa Charline Bourgeois-Taquet apresenta La Vie d'une Femme e o japonês Koji Fukada apresenta Naji Notes ou Alguns Dias em Naji. Um grande momento do dia promete ser a exibição do primeiro filme da franquia Velozes e Furiosos. Bom dia, são 11h30 em Paris, 6h30 em Brasília. Começa agora o Jornal da RFI.
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14: Ana Carolina Pelis.
1: Em Paris, céu nublado, os termômetros marcam 13 graus. Estes são os destaques desta quarta-feira, 13 de maio. Donald Trump chega a Pequim nas próximas horas em visita considerada mais importante do ano para a diplomacia americana. Passageira do cruzeiro internada em Paris após ter testado positivo para o antivírus está em estado grave. Governo francês tenta tranquilizar a população. Competição pela Palma de Ouro em Cannes começa nesta quarta-feira com projeção de dois filmes em disputa. Estas e outras notícias a seguir. O presidente dos Estados Unidos, Donald Trump, desembarca nesta quarta-feira em Pequim para uma visita de 3 dias. A visita oficial é considerada uma das mais importantes do ano para a diplomacia americana. A correspondente da RFI em Nova York, Luciana Rosa, tem mais informações.
3: O primeiro compromisso oficial com o presidente chinês Xi Jinping está marcado para quinta-feira, com cerimônia de recepção, reunião bilateral e um banquete de Estado. As conversas devem girar em torno da guerra no Irã, das disputas comerciais entre os dois países, especialmente as tarifas americanas, além de temas como inteligência artificial, minerais críticos e a situação de Taiwan. A viagem chama atenção pelo peso da delegação empresarial que acompanha Trump. Segundo a imprensa americana, 16 executivos dos setores de tecnologia e negócios fazem parte da comitiva. Entre eles, Elon Musk, da Tesla, e Tim Cook, da Apple. A Casa Branca tenta usar a visita para mostrar força econômica e reforçar o diálogo com Pequim em um momento de tensão entre as duas maiores economias do mundo. De Nova York, Luciana Rosa para a RFI.
1: Donald Trump declarou na terça-feira, antes de embarcar para Pequim, que as dificuldades financeiras enfrentadas pelos americanos com o aumento do preço da energia não pesavam nas negociações com o Irã. O presidente dos Estados Unidos reiterou que impedir Teerã de adquirir armas nucleares era sua principal prioridade. A guerra no Oriente Médio já custou, até o momento, cerca de US$ 29 bilhões para os Estados Unidos, cerca de 143 bilhões de reais, segundo o Pentágono. A questão do programa nuclear iraniano é um dos principais pontos de atrito nas negociações de paz entre Washington e Teerã. O Irã exige o fim da guerra em todas as frentes, particularmente no Líbano, onde Israel continua sua campanha militar, apesar de um cessar-fogo anunciado em 16 de abril. O exército israelense anunciou na quarta-feira que lançou uma nova onda de ataques contra alvos do Hezbollah no sul do Líbano. A francesa ex-passageira do navio de cruzeiro MV Ondius, que foi internada em Paris após ter testado positivo para o antivírus, está em estado grave. A ministra da Saúde da França, Stéphanie Rist, tentou na terça-feira tranquilizar a população francesa. Acompanhada por uma dezena de especialistas, a ministra afirmou em conferência de imprensa que a situação está sob controle na França. 22 franceses que foram expostos ao vírus estão atualmente em quarentena em centros hospitalares e, até o momento, testaram negativo para o antivírus e não apresentam sintomas, segundo o Ministério da Saúde. Em visita a Nairobi, o presidente francês Emmanuel Macron afirmou que a França possui um dos protocolos mais rigorosos para evitar a propagação da doença. E nesta terça-feira, Emmanuel Macron encerrou no Quênia a Conferência Africa Forward, encontro inédito que reuniu cerca de 40 chefes de Estado e de governo com o objetivo de consolidar o que ele classificou como uma relação renovada entre a França e o continente africano. Em entrevista exclusiva à RFI e aos canais France 24 e TV 5 Monde, Macron defendeu uma parceria de igual para igual e apresentou uma agenda estratégica centrada na reestruturação da presença militar francesa no continente, no diálogo sobre imigração e no papel da diáspora africana na França. Vamos ouvir um trecho da entrevista do presidente francês.
14: Tenho
4: uma imensa ambição para este continente que amo, que é um tesouro para o mundo, o continente mais jovem e mais dinâmico do planeta. Também quero que nossas empresas e nossos compatriotas escutem isso. E, por último, quero que a juventude francesa entenda que tem um destino ligado a este continente. Nós, franceses, somos cerca de 17 milhões que fazem parte dessa diáspora e que nasceram neste continente. E isso é uma grande oportunidade para a França.
1: Você ouviu o presidente francês Emmanuel Macron em entrevista à RFI e ao canal de TV France 24. E no último dia do julgamento do recurso de Nicolas Sarkozy, no caso que envolve o ex-líder sírio Muammar Gaddafi, o Ministério Público deve anunciar nesta quarta-feira as penas que vai solicitar contra o ex-presidente francês e os 9 outros réus. Sarkozy é acusado de ter recebido dinheiro sírio para sua campanha presidencial de 2007 e já foi condenado em primeira instância. Começou o Festival de Cannes, o maior festival de cinema do mundo. Nossa enviada especial à Cannes, Adriana Brandão, tem mais informações.
5: Depois da entrega de uma Palma de Ouro de Honra ao neozelandês Peter Jackson, diretor da trilogia cult O Senhor dos Anéis, a atriz americana Jane Fonda, aos 88 anos e em francês, abriu oficialmente a 79ª edição do Festival de Cinema de Cannes.
6: Je déclare le 79e Festival de Cannes ouvert!
5: A competição pela Palma de Ouro começa nesta quarta-feira. 2 dos 22 filmes selecionados abrem a disputa que, pelo menos neste primeiro dia, respeita a paridade de gênero. A francesa Charline Bourgeois-Taquet apresenta A Vida de uma Mulher sobre uma cirurgiã que vê sua rotina abalada com a chegada ao hospital de uma escritora em busca de inspiração. Alguns dias em Nagi, do japonês Fuji Fukada, também aborda a relação de duas mulheres que toma um rumo inesperado. Um grande momento do dia promete ser a exibição do primeiro filme da franquia Velozes e Furiosos, 25 anos após sua estreia. No tapete vermelho, a presença da atriz americano-brasileira Jordana Brunster, a Mia Toretto da franquia, será um dos destaques. De Cannes, Adriana Brandão, RFI.
1: E para terminar o jornal, uma notícia de Hollywood. O percussionista Paulinho da Costa é o primeiro brasileiro nato a ter sua estrela na calçada da fama. O músico colaborou com astros como Madonna, Michael Jackson e Elton John. Inclusive fez uma aparição no clipe de La Isla Bonita, a canção de Madonna que estamos ouvindo agora. Você ouve a RFI a seguir em nossa programação, o antivírus... Você ouve a RFI a seguir em nossa programação, o antivírus continua sendo destaque na imprensa francesa desta quarta-feira. Logo depois você confere uma entrevista com o diácono e escritor Rodrigo Dias de Souza, que fala do livro no qual aborda o luto e as lembranças. Em seguida, no Radar Econômico, após a saída do Reino Unido da União Europeia, Paris se consolida como principal praça financeira do bloco. Mas antes, vamos em linha direta com a Alemanha, onde a justiça retomou o julgamento de ex-terroristas da facção do Exército Vermelho. Eles assaltavam bancos para financiar a vida na clandestinidade.
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8: Elcio Ramalho.
4: Em um julgamento de grande repercussão na Alemanha, a suposta ex-terrorista Daniela Klett apresentará hoje suas considerações finais de defesa. Ela é acusada de assaltos e tentativa de homicídio. Este é um dos últimos processos judiciais contra membros do antigo grupo extremista Fração do Exército Vermelho, também conhecido como Grupo Baader-Meinhof, que atuou na Alemanha entre as décadas de 1970 e 1990. A acusada viveu por anos na clandestinidade e, durante sua vida secreta, se escondendo da polícia, desenvolveu uma forte relação com o Brasil. Nós vamos a Düsseldorf conversar com o correspondente Gabriel Brusti para entender melhor esse caso. Olá, Gabriel, bom dia. O que está em jogo para Daniela Klett no julgamento de hoje?
9: Bom dia. A apresentação da defesa ocorre na cidade de Verden, na região da Baixa Saxônia, e é a parte final de um julgamento que começou no ano passado. A Daniela Klette hoje tem 67 anos e foi presa em 2024 em Berlim, depois de passar 30 anos na clandestinidade, um período que tem detalhes dignos de um filme e que inclusive envolve o Brasil. Ela está sendo julgada por uma série de roubos a supermercados e carros fortes, ocorridos entre 99 e 2016. Ou seja, depois que o grupo Fração do Exército Vermelho foi extinto em 1998. Klette teria continuado a cometer crimes comuns, sem motivação política, ao lado de outros dois ex-membros da organização. A promotoria está pedindo 15 anos de prisão por tentativa de homicídio e roubo à mão armada qualificada. No início da defesa, ontem, Klette alegou que é vítima de perseguição política por causa de seu passado ligado ao grupo de extrema esquerda.
4: E, Gabriel Brusti, por que ela tem apoiadores?
9: Principalmente por causa da herança política e simbólica da antiga fração do Exército Vermelho, conhecida como RAF, na sigla em alemão. A maioria da sociedade alemã vê a RAF como uma organização terrorista que cometeu dezenas de assassinatos, atentados e sequestros entre os anos 70 e 90. Mas existe uma pequena parcela da esquerda radical que ainda considera alguns ex-membros como militantes políticos anticapitalistas, digamos assim. O que a acusação tenta mostrar agora é que os assaltos cometidos por Daniela Klette, depois do fim da organização política, tinham fins bem capitalistas, na verdade. No apartamento dela no bairro de Kreuzberg, em Berlim, foram encontrados 240 mil euros em dinheiro e mais um quilo de ouro. Ela viajava pelo mundo com identidade falsa, então basicamente vivia às custas do dinheiro acumulado nos assaltos.
4: Agora, Gabriel, você mencionou que a história tinha detalhes dignos de um filme. Quais são eles?
9: Bom, se a gente começar a história de trás para frente, a prisão dela em 2024 já foi algo bem cinematográfico. No apartamento de quarto e sala em Berlim, além do dinheiro que eu mencionei antes, a polícia encontrou roupas usadas durante os assaltos, resíduos de pólvora, bigodes postiços, mapas, relatórios dos locais de crime e artigos de jornal sobre os assaltos. Ou seja, era basicamente um bunker cheio de provas. E a história de como a polícia chegou até ela, depois de buscar por 30 anos, também é curiosa.

0: duas línguas, espanhol e italiano, uma narrativa marcada pela espiritualidade, pelo afeto e pelas pequenas permanências que resistem ao tempo, que tem como pano de fundo o luto. Seja muito bem-vindo ao RFI Convida.
1: Bonjour, Ana. Que bom estar aqui. A alegria de ser recebido mais uma vez por essa instituição tão importante de comunicação.
0: Muito obrigada por ter vindo, por aceitar o nosso convite. E este livro foi pensado, inspirado durante a pandemia de Covid, é isso mesmo?
1: O pano de fundo do livro é o luto. Mas durante o Covid, como no Brasil e em toda parte do mundo, nós tivemos a dificuldade, né? A impossibilidade, aliás, de fazer os rituais de despedida das pessoas que nós amamos. Eu fiquei pensando numa geração que não teve a oportunidade do luto. E ela está baseada, o pano de fundo, nessa perspectiva de não só o luto da pessoa que a gente perde, mas são tantos lutos que na vida a gente vai tendo, né? Perda de amizade, a perda daquilo que a gente ama, né? A ideia foi aflorando. Esse é meu primeiro romance. Então ele nasce com um pano de fundo, a pandemia, mas na perspectiva de que o luto, ele é pedagógico.
0: Ele fala do luto, da finitude, né? Todos os Sim. personagens sofreram, mas também ele traz, eles passeiam por lugares importantes da cultura cristã, católica, no Brasil, né? E também no mundo, né?
1: Sim, são personagens do cotidiano, né? São três personagens que marcam a história desse livro. A Marta, que é uma amiga de infância da Helena, que é radicada no sertão da Bahia, numa cidade chamada Bom Jesus da Lapa. Aliás, vale muito a pena conhecer essa realidade religiosa e popular. Então, ela é uma professora que vai passar uns dias de férias na cidade de Roma, na Itália. E acaba conhecendo um diplomata de carreira, João, que é residente na cidade de Belém do Pará, um outro lugar onde a espiritualidade é muito forte, Círio de Nazaré e a esperança da fé. Ambos vão viver lutos distintos. O João, depois de um longo tratamento de câncer da sua companheira chamada Isabel, está voltando ao trabalho, e Helena, que está indo para conhecer o mundo, para construir outras relações, se vê num momento empoderado, sem planejamento, a perda de alguém que ela também muito ama. Então são duas circunstâncias, dois lutos distintos. Um que acontece com longo tempo e o outro de forma tão imediata e brusca.
0: Esse é o seu quinto livro, o anterior, Em Tempos de E-mail, Cartas para Irene. Também é um pouco contra essa ideia, essa obrigação de rapidez das nossas sociedades, né? Porque se a gente fala o sabor das coisas que ficam é o que permanece, é o que a gente dá atenção, né? Não longe desse, do que passa rápido, dessa rapidez do nosso dia a dia, e que é muito imposta pela tecnologia, né? A gente Sim. vê que nos dois livros tem essa ideia, e também é um convite para a gente ir mais devagar, não é? E você faz um pouco uma crítica da tecnologia, é isso mesmo?
1: Faço, eu penso, todo escritor um pouco, a gente não escreve do abstrato, né? A gente escreve daquilo que a gente vive. Meu cotidiano é muito marcado pela presença das pequenas coisas, das miúdas coisas da vida, e elas de fato me marcam, né? O meu traço literário, o meu jeito de ser. Então o escritor não está nas nuvens, e a proposta tanto desse livro, Em Tempo de E-mail, Cartas para Irene, que é um divisor de água da minha vida, é a ideia de perceber outras urgências, uhum. né? As urgências do tempo, né? De parar numa praça, observar as pessoas, observar o pôr do sol, tão necessário, né, nos tempos que nós vivemos, observar os detalhes da vida, porque, sabe, Ana, a vida da gente é marcada por pequenos detalhes, e eles mudam profundamente, né? Sem dúvida, eu estou convencido disso, de que detalhes profundamente mudam a vida das pessoas.
0: Uhum. Sem dúvida. E como café coado aqui na capa do livro.
1: Sim, como um café coado, essa imagem tão bonita de uma mulher que coa o café no fim da tarde. Então, eu acho que tanto o sabor das coisas que ficam, como Em Tempos de E-mail, é uma denúncia a essa urgência frenética de um tempo que não percebe as pessoas.
0: É verdade. Quando a gente coa o café, é lento, né? Hoje em dia a gente aperta um botão e o café sai. Até
1: perde
0: isso.
1: Perde a poesia, né?
0: Até isso. Pois é, eu queria falar, você veio para Paris para participar do encontro literário, né? Na Bibliothèque Gulbenkian, da Cidade Internacional Universitária de Paris. E qual que foi a importância para você de participar desse evento?
1: Primeiro, ele é um evento de poetas.

0: né, de língua portuguesa, né? Eu acho que foi um momento muito importante de encontrar pessoas, conhecer pessoas, mas de destacar a poesia do cotidiano, né? Poesia que encanta as pessoas da vida concreta, né? Daquilo que é mais simples, como um pequeno quarto que é meditado numa das minhas poesias. Então eu fiquei muito feliz de estar aqui, de ter participado desse evento, de ter conhecido outras pessoas, mas sobretudo de perceber que a poesia simples do cotidiano ainda toca a alma das pessoas.
1: Certo, obrigada, diácono escritor da Diocese de Ilhéus, Rodrigo Dias de Souza. Muito obrigada.
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3: Lúcia Miesel.
4: 6 anos depois da consolidação do Brexit, Paris se firmou como o principal destino de bancos e fundos de investimento dentro da União Europeia. A chegada de tradicionais instituições financeiras, como a britânica Barclays, e de fintechs de peso, como o banco online Revolut, confirmam que o caminho traçado pelo governo francês para atrair o setor financeiro deu resultados. E apesar da imagem do país estar abalada por sucessivas crises políticas, impasses fiscais e orçamentários, Londres continua sendo a maior praça da Europa. Porém, desde que o Reino Unido formalizou a saída do bloco europeu, milhares de instituições financeiras e bancárias foram obrigadas a buscar um destino dentro das fronteiras da UE. Uma certa concorrência se estabeleceu entre Paris e Frankfurt, em primeiro plano, mas também Dublin, Milão, Luxemburgo e Amsterdã, as outras praças fortes em euro. Indicadores como a atividade de mercado e a capitalização da bolsa mostram que a França foi a opção mais escolhida para a gestão de ativos, a instalação de filiais europeias e as empresas de tecnologia. Já a Alemanha foi prioritária para as atividades ligadas à supervisão bancária, devido à presença do Banco Central Europeu em Frankfurt. Quem comenta é Pascal de Lima, economista-chefe da consultoria Nova Minds, em Paris.
5: Paris não substitui Londres e também não domina tudo. O que se pode dizer é que Paris está a ganhar vantagem na concorrência entre as grandes praças financeiras da Europa Ocidental, Europa Continental, claro. A Europa não tem necessariamente interesse em concentrar tudo em Paris. Uma grande praça financeira europeia e forte é útil para pesar face a Londres, Nova York ou Singapura. Mas uma concentração excessiva criaria riscos também.
4: Os mais recentes números da Autoridade de Controle Prudencial e de Resoluções, órgão de supervisão bancária e seguros do Banco da França, indicam que em 2025 Paris recebeu 5 vezes mais pedidos de autorização de instituições de crédito do que no ano anterior, e a metade de todas as solicitações feitas à zona do euro. Entre elas está o maior banco online da Europa, o Revolut, que fará da sua sede francesa o hub de operações em todo o continente. A gigante de stablecoins, Circle, também quer se estabelecer em Paris. Essas escolhas não foram um acaso. A iminência do Brexit motivou uma série de reformas fiscais e trabalhistas na França para aumentar a atratividade da Cidade Luz, que em 2025 ultrapassou Tóquio e ficou na quarta posição do ranking de referência OFEX. Pascal de Lima.
5: Eu acho que as reformas ajudaram, também não explica tudo, mas, por exemplo, a descida do imposto sobre as sociedades de 33% para 25%, a criação do regime fiscal único sobre os rendimentos do capital, a reforma do direito do trabalho, a estratégia de Choose France, e também esse discurso do Emmanuel Macron mais favorável às empresas melhoraram a imagem, eu penso eu, e a previsibilidade do mercado francês junto dos bancos e dos investidores internacionais.
4: Antes dessa movimentação, Paris já dispunha de uma presença sólida de bancos sistêmicos e gestão de ativos, além de infraestrutura de mercado em torno da sua bolsa de valores, com grandes empresas cotadas. Também oferece um ecossistema de novas tecnologias dinâmico, além de ser um polo de formação de talentos financeiros e tecnológicos de alto nível. O dinamismo do setor financeiro nos últimos anos beneficia a economia francesa, com efeitos como o aumento da arrecadação e a atração de investimentos. Nos últimos 6 anos, a França foi o principal destino de investimentos estrangeiros na Europa, segundo a EY. A criação de postos qualificados é outra vantagem, com traders, juristas, auditores, profissionais de dados e de cibersegurança encontrando mercado favorável na França. O banco americano JP Morgan Chase hoje tem 1.000 colaboradores em Paris, 4 vezes mais do que tinha antes do Brexit. Este foi o Radar Econômico. Até a próxima.
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1: Você ouve a RFI, estes são os destaques desta quarta-feira, 13 de maio. O presidente dos Estados Unidos, Donald Trump, desembarca nesta quarta em Pequim para uma visita oficial, considerada uma das mais importantes do ano para a diplomacia americana. O principal compromisso será o encontro com Xi Jinping. As discussões devem abordar temas sensíveis como a guerra no Irã, disputas comerciais, inteligência artificial, minerais crônicos e Taiwan. A presença de uma forte delegação empresarial reforça a estratégia da Casa Branca de demonstrar poder econômico e manter o diálogo com a China em um momento de tensão. Donald Trump declarou na terça-feira, antes de embarcar para Pequim, que as dificuldades financeiras enfrentadas pelos americanos com o aumento do preço da energia não pesavam nas negociações com o Irã. O presidente dos Estados Unidos reiterou que impedir Teherã de adquirir armas nucleares era sua principal prioridade. A guerra no Oriente Médio já custou até o momento cerca de US$ 29 bilhões para os Estados Unidos, segundo o Pentágono. A ex-passageira francesa do cruzeiro que foi internada em Paris após ter testado positivo para o antivírus está em estado grave, segundo o Ministério da Saúde. 22 franceses que foram expostos ao vírus estão atualmente em quarentena em centros hospitalares e até o momento testaram negativo para o antivírus e não apresentam sintomas, segundo o Ministério da Saúde. O governo francês e o presidente Emmanuel Macron afirmaram na terça-feira que a situação está sob controle no país. No último dia do julgamento do recurso de Nicolas Sarkozy, no caso que envolve o ex-líder sírio Muammar Gaddafi, o Ministério Público deve anunciar nesta quarta-feira as penas que vai solicitar contra o ex-presidente francês e os 9 outros réus. Sarkozy é acusado de ter recebido dinheiro sírio para sua campanha presidencial em 2007 e já foi condenado em primeira instância, chegando a passar algumas semanas na prisão. A decisão é esperada para 30 de novembro. A competição pela Palma de Ouro do Festival de Cannes começa nesta quarta-feira. 2 dos 22 filmes selecionados abrem a disputa. A francesa Charline Bourgeois-Taquet apresenta La Vie d'une Femme e o japonês Koji Fukada apresenta Naji Notes ou Alguns Dias em Naji. Um grande momento do dia promete ser a exibição do primeiro filme da franquia Velozes e Furiosos. Bom dia, são 11h30 em Paris, 6h30 em Brasília. Começa agora o Jornal da RFI.
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2: Ana Carolina Pelis.
1: Em Paris, céu nublado, os termômetros marcam 13 graus. Estes são os destaques desta quarta-feira, 13 de maio. Donald Trump chega a Pequim nas próximas horas em visita considerada mais importante do ano para a diplomacia americana. Passageira do cruzeiro internada em Paris após ter testado positivo para o antivírus está em estado grave. Governo francês tenta tranquilizar a população. Competição pela Palma de Ouro em Cannes começa nesta quarta-feira com projeção de 2 filmes em disputa. Estas e outras notícias a seguir. O presidente dos Estados Unidos, Donald Trump, desembarca nesta quarta-feira em Pequim para uma visita de 3 dias. A visita oficial é considerada uma das mais importantes do ano para a diplomacia americana. A correspondente da RFI em Nova York, Luciana Rosa, tem mais informações.
6: O primeiro compromisso oficial com o presidente chinês Xi Jinping está marcado para quinta-feira, com cerimônia de recepção, reunião bilateral e um banquete de Estado. As conversas devem girar em torno da guerra no Irã, das disputas comerciais entre os dois países, especialmente as tarifas americanas, além de temas como inteligência artificial, minerais críticos e a situação de Taiwan. A viagem chama atenção pelo peso da delegação empresarial que acompanha Trump. Segundo a imprensa americana, 16 executivos dos setores de tecnologia e negócios fazem parte da comitiva. Entre eles, Elon Musk, da Tesla, e Tim Cook, da Apple. A Casa Branca tenta usar a visita para mostrar força econômica e reforçar o diálogo com Pequim em um momento de tensão entre as duas maiores economias do mundo. De Nova York, Luciana Rosa para a RFI.
1: Donald Trump declarou na terça-feira, antes de embarcar para Pequim, que as dificuldades financeiras enfrentadas pelos americanos com o aumento do preço da energia não pesavam nas negociações com o Irã. O presidente dos Estados Unidos reiterou que impedir Teerã de adquirir armas nucleares era sua principal prioridade. A guerra no Oriente Médio já custou até o momento cerca de 29 bilhões de dólares para os Estados Unidos, cerca de 143 bilhões de reais, segundo o Pentágono. A questão do programa nuclear iraniano é um dos principais pontos de atrito nas negociações de paz entre Washington e Teerã. O Irã exige o fim da guerra em todas as frentes, particularmente no Líbano, onde Israel continua sua campanha militar, apesar de um cessar-fogo anunciado em 16 de abril. O exército israelense anunciou na quarta-feira que lançou uma nova onda de ataques contra alvos do Hezbollah no sul do Líbano. A francesa ex-passageira do navio de cruzeiro MV Ondius, que foi internada em Paris após ter testado positivo para o antivírus, está em estado grave. A ministra da Saúde da França, Stéphanie Rist, tentou na terça-feira tranquilizar a população francesa. Acompanhada por uma dezena de especialistas, a ministra afirmou em conferência de imprensa que a situação está sob controle na França. 22 franceses que foram expostos ao vírus estão atualmente em quarentena em centros hospitalares e, até o momento, testaram negativo para o antivírus e não apresentam sintomas, segundo o Ministério da Saúde. Em visita a Nairobi, o presidente francês Emmanuel Macron afirmou que a França possui um dos protocolos mais rigorosos para evitar a propagação da doença. E nesta terça-feira, Emmanuel Macron encerrou no Quênia a Conferência Africa Forward, encontro inédito que reuniu cerca de 40 chefes de Estado e de governo com o objetivo de consolidar o que ele classificou como uma relação renovada entre a França e o continente africano. Em entrevista exclusiva à RFI e aos canais France 24 e TV 5 Monde, Macron defendeu uma parceria de igual para igual e apresentou uma agenda estratégica centrada na reestruturação da presença militar francesa no continente, no diálogo sobre imigração e no papel da diáspora africana na França. Vamos ouvir um trecho da entrevista do presidente francês.
7: Tenho uma imensa ambição para este continente que amo, que é um tesouro para o mundo, o continente mais jovem e mais dinâmico do planeta. Também quero que nossas empresas e nossos compatriotas escutem isso. E, por último, quero que a juventude francesa entenda que tem um destino ligado a este continente. Nós, franceses, somos cerca de 17 milhões que fazem parte dessa diáspora e que nasceram neste continente. E isso é uma grande oportunidade para a França.
1: Você ouviu o presidente francês Emmanuel Macron em entrevista à RFI e ao canal de TV France 24. E no último dia do julgamento do recurso de Nicolas Sarkozy, no caso que envolve o ex-líder sírio Muammar Gaddafi, o Ministério Público deve anunciar nesta quarta-feira as penas que vai solicitar contra o ex-presidente francês e os 9 outros réus. Sarkozy é acusado de ter recebido dinheiro sírio para sua campanha presidencial de 2007 e já foi condenado em primeira instância. E começou o Festival de Cannes, o maior festival de cinema do mundo. Nossa enviada especial à Cannes, Adriana Brandão, tem mais informações.
8: Depois da entrega de uma Palma de Ouro de Honra ao neozelandês Peter Jackson, diretor da trilogia cult O Senhor dos Anéis, a atriz americana Jane Fonda, aos 88 anos e em francês, abriu oficialmente a 79ª edição do Festival de Cinema de Cannes.
9: Je déclare le 79e Festival de Cannes ouvert!
8: A competição pela Palma de Ouro começa nesta quarta-feira. 2 dos 22 filmes selecionados abrem a disputa que, pelo menos neste primeiro dia, respeita a paridade de gênero. A francesa Charline Bourgeois-Taquet apresenta A Vida de uma Mulher sobre uma cirurgiã que vê sua rotina abalada com a chegada ao hospital de uma escritora em busca de inspiração. Alguns dias em Najee, do japonês Fuji Fukada, também aborda a relação de duas mulheres que toma um rumo inesperado. Um grande momento do dia promete ser a exibição do primeiro filme da franquia Velozes e Furiosos, 25 anos após sua estreia. No tapete vermelho, a presença da atriz americano-brasileira Jordana Brewster, a Mia Toretto da franquia, será um dos destaques. De Cannes, Adriana Brandão, RFI.
1: E para terminar o jornal, uma notícia de Hollywood. O percussionista Paulinho da Costa é o primeiro brasileiro nato a ter sua estrela na calçada da fama. O músico colaborou com astros como Madonna, Michael Jackson e Elton John. Inclusive fez uma aparição no clipe de La Isla Bonita, a canção de Madonna que estamos ouvindo agora. Você ouve a RFI a seguir em nossa programação, o Antivírus... Você ouve a RFI a seguir em nossa programação, o Antivírus continua sendo destaque na imprensa francesa desta quarta-feira. Logo depois você confere uma entrevista com o diácono e escritor Rodrigo Dias de Souza, que fala do livro no qual aborda o luto e as lembranças. Em seguida, no radar econômico, após a saída do Reino Unido da União Europeia, Paris se consolida como principal praça financeira do bloco. Mas antes, vamos em linha direta com a Alemanha, onde a justiça retomou o julgamento de ex-terroristas da facção do Exército Vermelho. Eles assaltavam bancos para financiar a vida na clandestinidade.
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11: Elcio Ramalho.
7: Em um julgamento de grande repercussão na Alemanha, a suposta ex-terrorista Daniela Klett apresentará hoje suas considerações finais de defesa. Ela é acusada de assaltos e tentativa de homicídio. Este é um dos últimos processos judiciais contra membros do antigo grupo extremista Fração do Exército Vermelho, também conhecido como Grupo Baader-Meinhof, que atuou na Alemanha entre as décadas de 1970 e 1990. A acusada viveu por anos na clandestinidade e, durante sua vida secreta, se escondendo da polícia, desenvolveu uma forte relação com o Brasil. Nós vamos a Düsseldorf conversar com o correspondente Gabriel Brusti para entender melhor esse caso. Olá, Gabriel, bom dia. O que está em jogo para Daniela Klett no julgamento de hoje?
12: Bom dia. A apresentação da defesa ocorre na cidade de Verden, na região da Baixa Saxônia, e é a parte final de um julgamento que começou no ano passado. A Daniela Klett hoje tem 67 anos e foi presa em 2024 em Berlim, depois de passar 30 anos na clandestinidade, um período que tem detalhes dignos de um filme e que inclusive envolve o Brasil. Ela está sendo julgada por uma série de roubos a supermercados e carros fortes, ocorridos entre 99 e 2016. Ou seja, depois que o grupo Fração do Exército Vermelho foi extinto em 1998. Clete teria continuado a cometer crimes comuns, sem motivação política, ao lado de outros dois ex-membros da organização. A promotoria está pedindo 15 anos de prisão por tentativa de homicídio e roubo à mão armada qualificada. No início da defesa, ontem, Clete alegou que é vítima de perseguição política por causa de seu passado ligado ao grupo de extrema esquerda.
7: E Gabriel Brust, por que ela tem apoiadores?
12: Principalmente por causa da herança política e simbólica da antiga fração do Exército Vermelho, conhecida como RAF, na sigla em alemão. A maioria da sociedade alemã vê a RAF como uma organização terrorista que cometeu dezenas de assassinatos, atentados e sequestros entre os anos 70 e 90. Mas existe uma pequena parcela da esquerda radical que ainda considera alguns ex-membros como militantes políticos anticapitalistas, digamos assim. O que a acusação tenta mostrar agora é que os assaltos cometidos por Daniela Clete, depois do fim da organização política, tinham fins bem capitalistas, na verdade. No apartamento dela no bairro de Kreuzberg, em Berlim, foram encontrados 240 mil euros em dinheiro e mais um quilo de ouro. Ela viajava pelo mundo com identidade falsa, então basicamente vivia às custas do dinheiro acumulado nos assaltos.
7: Agora, Gabriel, você mencionou que a história tinha detalhes dignos de um filme. Quais são eles?
12: Bom, se a gente começar a história de trás para frente, a prisão dela em 2024 já foi algo bem cinematográfico. No apartamento de quarto e sala em Berlim, além do dinheiro que eu mencionei antes, a polícia encontrou roupas usadas durante os assaltos, resíduos de pólvora, bigodes postiços, mapas, relatórios dos locais de crime e artigos de jornal sobre os assaltos. Ou seja, era basicamente um bunker cheio de provas. E a história de como a polícia chegou até ela, depois de buscar por 30 anos, também é curiosa. Quem identificou a Daniela Clete foi um jornalista canadense, o Michael Colborne, que usou uma ferramenta de inteligência artificial para cruzar as antigas imagens dela com fotos atuais da internet. Em 30 minutos, ele conseguiu achar a pessoa que a polícia alemã buscava há 30 anos. E a foto da internet que entregou Daniela Clete estava em uma rede social e mostrava ela com um grupo de dança jogando capoeira. E é aqui que começa a parte da história que tem a ver com o Brasil.
7: E esse grupo de capoeira, Gabriel, era em Berlim mesmo?
12: Sim, essa ex-membro do grupo terrorista RAF frequentava a comunidade brasileira em Berlim e inclusive adotou um nome falso bem brasileiro, Cláudia Ivone. Ela praticava capoeira, ia ao carnaval e era muito próxima de um brasileiro, o Emerson Gomes da Silva, com quem ela viveu junto por um período no início dos anos 2000. O Emerson deu uma entrevista ao canal de TV alemão VDR e disse o seguinte: "Eu não conheço Daniela Clete, eu conheço a Cláudia. Ela era como uma irmã para mim." Segundo o Emerson, ele só descobriu a verdadeira identidade de Cláudia depois da prisão dela. Ele disse também que sempre desconfiou de que tinha algo estranho na história dela, mas que quando perguntava, ela simplesmente respondia: "Todo mundo tem um segredo."
7: Muito obrigado, Gabriel Brust, correspondente da RFI em Düsseldorf, Alemanha, que participou do Linha Direta de hoje.
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10: Ana Carolina Pelis.
14: O antivírus continua sendo o principal destaque da imprensa na França nesta quarta-feira. O Libération retraça o caminho percorrido pelo paciente zero. O holandês Leo Schipperhude, de 70 anos, morreu 10 dias após embarcar no MV Ondius, em Ushuaia, no dia 1 de abril. Segundo o jornal, ele e a esposa, que faleceu pouco depois do marido, já em terra na África do Sul, percorreram áreas da Argentina, onde o antivírus é endêmico. O casal teria sido contaminado, de acordo com a mídia argentina, ao visitar um aterro sanitário em Ushuaia para fotografar pássaros. Uma hipótese considerada frágil pelo Libération. As autoridades sanitárias locais também rejeitam essa hipótese e destacam que a província da Terra do Fogo não registra casos de antivírus desde 1996. O casal também teria visitado a província de Salta, no norte do país, onde 30 casos de antivírus foram registrados desde julho do ano passado. Para Le Figaro, a experiência da Argentina com o vírus pode servir de lição. Em 2018, 34 pessoas foram contaminadas durante uma festa de aniversário na cidade de Epuyén, no sul do país. 11 delas morreram. Um estudo mostrou as cadeias de transmissão e a eficácia das medidas de isolamento. A pesquisadora-chefe da Organização Mundial da Saúde reforça em entrevista ao Le Parisien que a situação não é comparável à de Covid-19 e que o vírus se comporta de maneira diferente. Segundo ela, o surto ocorreu em circunstâncias específicas, em um barco onde as pessoas convivem em grande proximidade. Além disso, trata-se de uma doença já conhecida, ao contrário da Covid-19.
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10: Ana Carolina Pelis.
1: O RFI Convida recebe hoje o escritor e diácono permanente da Diocese de Ilhéus, Rodrigo Dias de Souza, que vem falar com a gente do livro O Sabor das Coisas que Ficam, da editora Nó Cego, que foi lançado no ano passado e já traduzido em duas línguas, espanhol e italiano, uma narrativa marcada pela espiritualidade, pelo afeto e pelas pequenas permanências que resistem ao tempo, que tem como pano de fundo o luto. Seja muito bem-vindo ao RFI Convida.
0: Boa, Joana, que bom estar aqui, alegria de ser recebido mais uma vez por essa instituição tão importante de comunicação.
1: Muito obrigada por ter vindo, por aceitar o nosso convite. E este livro foi pensado, inspirado durante a pandemia de Covid, é isso mesmo?
0: O pano de fundo do livro é o luto. Mas durante o Covid, como no Brasil e em toda parte do mundo, nós tivemos a dificuldade, né? A impossibilidade, aliás, de fazer os rituais de despedida das pessoas que nós amamos. Eu fiquei pensando numa geração que não teve a oportunidade do luto. E ele está baseado, pano de fundo, nessa perspectiva de não só o luto da pessoa que a gente perde, mas são tantos lutos que na vida a gente vai tendo, né? Perda de amizade, a perda daquilo que a gente ama, né? A ideia foi aflorando. Esse é meu primeiro romance. Então ele nasce com pano de fundo, a pandemia, mas na perspectiva de que o luto, ele é pedagógico.
1: Ele fala do luto, da finitude, né? Todos os personagens sofreram, mas também ele traz, eles passeiam por lugares importantes da cultura cristã, católica, no Brasil, né? E também no mundo, né?
0: Sim, são personagens do cotidiano, né? São três personagens que marcam a história desse livro. A Marta, que é uma amiga de infância da Helena, que é radicada no sertão da Bahia, numa cidade chamada Bom Jesus da Lapa. Aliás, vale muito a pena conhecer essa realidade religiosa e popular. Então, ela é uma professora que vai passar uns dias de férias na cidade de Roma, na Itália. E acaba conhecendo um diplomata de carreira, João, que é residente na cidade de Belém do Pará, um outro lugar onde a espiritualidade é muito forte, Círio de Nazaré e a esperança da fé. Ambos vão viver lutos distintos. O João, depois de um longo tratamento de câncer da sua companheira chamada Isabel, está voltando ao trabalho, e Helena, que está indo para conhecer o mundo, para construir outras relações, se vê num momento empoderado, sem planejamento, a perda de alguém que ela também muito ama. Então são duas circunstâncias, dois lutos distintos. Um que acontece com longo tempo e o outro de forma tão imediata e brusca.
1: Esse é o seu quinto livro, o anterior, Em Tempos de E-mail, Cartas para Irene. Também é um pouco contra essa ideia, essa obrigação de rapidez nas nossas sociedades, né? Porque se a gente fala o sabor das coisas que ficam, é o que permanece, é o que a gente dá atenção, né? Não longe desse, do que passa rápido, dessa rapidez do nosso dia a dia, e que é muito imposta pela tecnologia, né? A gente vê que nos dois livros tem essa ideia, e também é um convite para a gente ir mais devagar, não é? E você faz um pouco uma crítica da tecnologia, é isso mesmo?
0: Fácil. Eu penso, todo escritor um pouco, a gente não escreve do abstrato, né? A gente escreve daquilo que a gente vive. Meu cotidiano é muito marcado pela presença das pequenas coisas, das miúdas coisas da vida. E elas, de fato, me marcam, né? O meu traço literário, o meu jeito de ser. Então, o escritor não tá nas nuvens. E a proposta tanto desse livro, Em Tempo de Meio, Cartas para Irene, que é um divisor de água da minha vida, é a ideia de perceber outras urgências, uhum. né? As urgências do tempo, né? De parar numa praça, observar as pessoas, observar o pôr do sol, tão necessário, né, nos tempos que nós vivemos, observar os detalhes da vida, porque, sabe, Ana, a vida da gente é marcada por pequenos detalhes, e eles mudam profundamente, né? Sem dúvida, eu tô convencido disso, de que detalhes profundamente mudam a vida das pessoas.
1: Uhum. Sem dúvida. É, e como café coado aqui na capa do livro.
0: Sim, como um café coado, essa imagem tão bonita de uma mulher que coa o café no fim da tarde. Então eu acho que tanto o sabor das coisas que ficam como Em Tempo de Meio é uma denúncia a essa urgência frenética de um tempo que não percebe as pessoas.
1: É verdade. Quando a gente coa o café é lento, né? Hoje em dia a gente aperta um botão e o café sai. É. Até
0: perde
1: isso.
0: Perde a poesia,
1: é,
0: né?
1: Até isso. É. Pois é, eu queria falar, você veio para Paris para participar do encontro literário, né? Na Biblioteca Gulbenkian da Cidade Internacional Universitária de Paris. E qual que foi a importância para você de participar desse evento?
0: Primeiro, ele é um evento de poetas, né, de língua portuguesa, né, eu acho que foi um momento muito importante de encontrar pessoas, conhecer pessoas, mas de destacar a poesia do cotidiano, né, poesia que encanta as pessoas da vida concreta, né, daquilo que é mais simples, como um pequeno quarto que é meditado numa das minhas poesias. Então eu fiquei muito feliz de estar aqui, de ter participado desse evento, de ter conhecido outras pessoas, mas sobretudo de perceber que a poesia simples do cotidiano ainda toca a alma das pessoas.
1: Certo, obrigada, diácono e escritor da Diocese de Ilhéus, Rodrigo Dias de Souza, muito obrigada.
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10: Lúcia Miesel.
4: 6 anos depois da consolidação do Brexit, Paris se firmou como principal destino de bancos e fundos de investimento dentro da União Europeia. A chegada de tradicionais instituições financeiras, como a britânica Barclays, e de fintechs de peso, como o banco online Revolut, confirmam que o caminho traçado pelo governo francês para atrair o setor financeiro deu resultados. E apesar da imagem do país estar abalada por sucessivas crises políticas, impasses fiscais e orçamentários. Londres continua sendo a maior praça da Europa, porém desde que o Reino Unido formalizou a saída do bloco europeu, milhares de instituições financeiras e bancárias foram obrigadas a buscar um destino dentro das fronteiras da UE. Uma certa concorrência se estabeleceu entre Paris e Frankfurt, em primeiro plano, mas também Dublin, Milão, Luxemburgo e Amsterdã, as outras praças fortes em euro. Indicadores como a atividade de mercado e a capitalização da Bolsa mostram que a França foi a opção mais escolhida para a gestão de ativos, a instalação de filiais europeias e as empresas de tecnologia. Já a Alemanha foi prioritária para as atividades ligadas à supervisão bancária devido à presença do Banco Central Europeu em Frankfurt. Quem comenta é Pascal de Lima, economista-chefe da consultoria Nova Minds, em Paris.
5: Paris não substitui Londres e também não domina tudo. O que se pode dizer é que Paris está a ganhar vantagem na concorrência entre as grandes praças financeiras da Europa Ocidental e Europa Continental, claro. A Europa não tem necessariamente interesse em concentrar tudo em Paris. Uma grande praça financeira europeia e forte é útil para pesar face a Londres, Nova York ou Singapura. Mas uma concentração excessiva criaria riscos também.
4: Os mais recentes números da Autoridade de Controle Prudencial e de Resoluções, órgão de supervisão bancária e seguros do Banco da França, indicam que em 2025 Paris recebeu 5 vezes mais pedidos de autorização de instituições de crédito do que no ano anterior e a metade de todas as solicitações feitas à zona do euro. Entre elas está o maior banco online da Europa, o Revolut, que fará da sua sede francesa o hub de operações em todo o continente. A gigante de stablecoins, Circle, também quer se estabelecer em Paris. Essas escolhas não foram um acaso. A iminência do Brexit motivou uma série de reformas fiscais e trabalhistas na França para aumentar a atratividade da cidade-luz, que em 2025 ultrapassou Tóquio e ficou na quarta posição do ranking de referência OFEX. Pascal de Lima.
5: Eu acho que as reformas ajudaram, também não explica tudo, mas, por exemplo, a descida do imposto sobre as sociedades de 33% para 25%, a criação do regime fiscal único sobre os rendimentos do capital, a reforma do direito do trabalho, a estratégia de Choose France, e também esse discurso do Emmanuel Macron mais favorável às empresas, melhoraram a imagem, penso eu, e a previsibilidade do mercado francês junto dos bancos e dos investidores internacionais.
4: Antes dessa movimentação, Paris já dispunha de uma presença sólida de bancos sistêmicos e gestão de ativos, além de infraestrutura de mercado em torno da sua bolsa de valores, com grandes empresas cotadas. Também oferece um ecossistema de novas tecnologias dinâmico, além de ser um polo de formação de talentos financeiros e tecnológicos de alto nível. O dinamismo do setor financeiro nos últimos anos beneficia a economia francesa, com efeitos como o aumento da arrecadação e a atração de investimentos. Nos últimos 6 anos, a França foi o principal destino de investimentos estrangeiros na Europa, segundo a EY. A criação de postos qualificados é outra vantagem, com traders, juristas, auditores, profissionais de dados e de cibersegurança encontrando mercado favorável na França. O banco americano JP Morgan Chase hoje tem 1.000 colaboradores em Paris, 4 vezes mais do que tinha antes do Brexit. Este foi o Radar Econômico. Até a próxima.
10: Giro Internacional. Ana Carolina Pelis.
1: Você ouve a RFI. Estes são os destaques desta quarta-feira, 13 de maio. O presidente dos Estados Unidos, Donald Trump, desembarca nesta quarta em Pequim para uma visita oficial, considerada uma das mais importantes do ano para a diplomacia americana. O principal compromisso será o encontro com Xi Jinping. As discussões devem abordar temas sensíveis como a guerra no Irã, disputas comerciais, inteligência artificial, minerais crônicos e Taiwan. A presença de uma forte delegação empresarial reforça a estratégia da Casa Branca de demonstrar poder econômico e manter o diálogo com a China em um momento de tensão. Donald Trump declarou na terça-feira, antes de embarcar para Pequim, que as dificuldades financeiras enfrentadas pelos americanos com o aumento do preço da energia não pesavam nas negociações com o Irã. O presidente dos Estados Unidos reiterou que impedir Teerã de adquirir armas nucleares era sua principal prioridade. A guerra no Oriente Médio já custou até o momento cerca de US$ 29 bilhões para os Estados Unidos, segundo o Pentágono. A ex-passageira francesa do cruzeiro que foi internada em Paris após ter testado positivo para o antivírus está em estado grave, segundo o Ministério da Saúde. 22 franceses que foram expostos ao vírus estão atualmente em quarentena em centros hospitalares e até o momento testaram negativo para o antivírus e não apresentam sintomas, segundo o Ministério da Saúde. O governo francês e o presidente Emmanuel Macron afirmaram na terça-feira que a situação está sob controle no país. No último dia do julgamento do recurso de Nicolas Sarkozy, no caso que envolve o ex-líder sírio Muammar Gaddafi, o Ministério Público deve anunciar nesta quarta-feira as penas que vai solicitar contra o ex-presidente francês e os 9 outros réus. Sarkozy é acusado de ter recebido dinheiro sírio para sua campanha presidencial em 2007 e já foi condenado em primeira instância, chegando a passar algumas semanas na prisão. A decisão é esperada para 30 de novembro. A competição pela Palma de Ouro do Festival de Cannes começa nesta quarta-feira. Dois dos 22 filmes selecionados abrem a disputa. A francesa Charline Bourgeois-Taquet apresenta La Vie d'une Femme e o japonês Koji Fukada apresenta Naji Notes ou Alguns Dias em Naji. Um grande momento do dia promete ser a exibição do primeiro filme da franquia Velozes e Furiosos. Bom dia, são 11:30 em Paris, 6:30 em Brasília. 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
17: Ana Carolina Pelis.
1: Em Paris, céu nublado, os termômetros marcam 13 graus. Estes são os destaques desta quarta-feira, 13 de maio. Donald Trump chega a Pequim nas próximas horas em visita considerada mais importante do ano para a diplomacia americana. Passageira do cruzeiro internada em Paris após ter testado positivo para o antivírus está em estado grave. Governo francês tenta tranquilizar a população. Competição pela Palma de Ouro em Cannes começa nesta quarta-feira com projeção de dois filmes em disputa. Estas e outras notícias a seguir. O presidente dos Estados Unidos, Donald Trump, desembarca nesta quarta-feira em Pequim para uma visita de 3 dias. A visita oficial é considerada uma das mais importantes do ano para a diplomacia americana. A correspondente da RFI em Nova York, Luciana Rosa, tem mais informações.
6: O primeiro compromisso oficial com o presidente chinês Xi Jinping está marcado para quinta-feira, com cerimônia de recepção, reunião bilateral e um banquete de Estado. As conversas devem girar em torno da guerra no Irã, das disputas comerciais entre os dois países, especialmente as tarifas americanas, além de temas como inteligência artificial, minerais críticos e a situação de Taiwan. A viagem chama atenção pelo peso da delegação empresarial que acompanha Trump. Segundo a imprensa americana, 16 executivos dos setores de tecnologia e negócios fazem parte da comitiva. Entre eles, Elon Musk, da Tesla, e Tim Cook, da Apple. A Casa Branca tenta usar a visita para mostrar força econômica e reforçar o diálogo com Pequim em um momento de tensão entre as duas maiores economias do mundo. De Nova York, Luciana Rosa para a RFI.
1: Donald Trump declarou na terça-feira, antes de embarcar para Pequim, que as dificuldades financeiras enfrentadas pelos americanos com o aumento do preço da energia não pesavam nas negociações com o Irã. O presidente dos Estados Unidos reiterou que impedir Teerã de adquirir armas nucleares era sua principal prioridade. A guerra no Oriente Médio já custou, até o momento, cerca de US$ 29 bilhões para os Estados Unidos, cerca de 143 bilhões de reais, segundo o Pentágono. A questão do programa nuclear iraniano é um dos principais pontos de atrito nas negociações de paz entre Washington e Teerã. O Irã exige o fim da guerra em todas as frentes, particularmente no Líbano, onde Israel continua sua campanha militar, apesar de um cessar-fogo anunciado em 16 de abril. O exército israelense anunciou na quarta-feira que lançou uma nova onda de ataques contra alvos do Hezbollah no sul do Líbano. A francesa ex-passageira do navio de cruzeiro MV Ondius, que foi internada em Paris após ter testado positivo para o antivírus, está em estado grave. A ministra da Saúde da França, Stéphanie Rist, tentou na terça-feira tranquilizar a população francesa. Acompanhada por uma dezena de especialistas, a ministra afirmou em conferência de imprensa que a situação está sob controle na França. 22 franceses que foram expostos ao vírus estão atualmente em quarentena em centros hospitalares e, até o momento, testaram negativo para o antivírus e não apresentam sintomas, segundo o Ministério da Saúde. Em visita a Nairobi, o presidente francês Emmanuel Macron afirmou que a França possui um dos protocolos mais rigorosos para evitar a propagação da doença. E nesta terça-feira, Emmanuel Macron encerrou no Quênia a Conferência Africa Forward, encontro inédito que reuniu cerca de 40 chefes de Estado e de governo com o objetivo de consolidar o que ele classificou como uma relação renovada entre a França e o continente africano. Em entrevista exclusiva à RFI e aos canais France 24 e TV 5 Monde, Macron defendeu uma parceria de igual para igual e apresentou uma agenda estratégica centrada na reconstrução, na reestruturação da presença militar francesa no continente, no diálogo sobre imigração e no papel da diáspora africana na França. Vamos ouvir um trecho da entrevista do presidente francês.
7: Tenho uma imensa ambição para este continente que amo, que é um tesouro para o mundo, o continente mais jovem e mais dinâmico do planeta. Também quero que nossas empresas e nossos compatriotas escutem isso. E, por último, quero que a juventude francesa entenda que tem um destino ligado a este continente. Nós, franceses, somos cerca de 17 milhões que fazem parte dessa diáspora e que nasceram neste continente. E isso é uma grande oportunidade para a França.
1: Você ouviu o presidente francês Emmanuel Macron em entrevista à RFI e ao canal de TV France 24. E no último dia do julgamento do recurso de Nicolas Sarkozy, no caso que envolve o ex-líder sírio Muammar Gaddafi, o Ministério Público deve anunciar nesta quarta-feira as penas que vai solicitar contra o ex-presidente francês e os 9 outros réus. Sarkozy é acusado de ter recebido dinheiro sírio para sua campanha presidencial de 2007 e já foi condenado em primeira instância. Começou o Festival de Cannes, o maior festival de cinema do mundo. Nossa enviada especial à Cannes, Adriana Brandão, tem mais informações.
18: Depois da entrega de uma Palma de Ouro de Honra ao neozelandês Peter Jackson, diretor da trilogia cult O Senhor dos Anéis, a atriz americana Jane Fonda, aos 88 anos e em francês, abriu oficialmente a 79ª edição do Festival de Cinema de Cannes.
9: Je déclare le 79e Festival de Cannes ouvert!
18: A competição pela Palma de Ouro começa nesta quarta-feira. Dois dos 22 filmes selecionados abrem a disputa que, pelo menos neste primeiro dia, respeita a paridade de gênero. A francesa Charline Bourgeois-Taquet apresenta A Vida de uma Mulher sobre uma cirurgiã que vê sua rotina abalada com a chegada ao hospital de uma escritora em busca de inspiração. Alguns dias em Nagido, o japonês Fuji Fukada também aborda a relação de duas mulheres que toma um rumo inesperado. Um grande momento do dia promete ser a exibição do primeiro filme da franquia Velozes e Furiosos, 25 anos após sua estreia. No tapete vermelho, a presença da atriz americano-brasileira Jordana Brunster, a Mia Toretto da franquia, será um dos destaques. De Cannes, Adriana Brandão, RFI.
1: E para terminar o jornal, uma notícia de Hollywood. O percussionista Paulinho da Costa é o primeiro brasileiro nato a ter sua estrela na calçada da fama. O músico colaborou com astros como Madonna, Michael Jackson e Elton John. Inclusive fez uma aparição no clipe de La Isla Bonita, a canção de Madonna que estamos ouvindo agora. Você ouve a RFI a seguir em nossa programação, o antivírus... Você ouve a RFI a seguir em nossa programação, o antivírus continua sendo destaque na imprensa francesa desta quarta-feira. Logo depois você confere uma entrevista com o diácono e escritor Rodrigo Dias de Souza, que fala do livro no qual aborda o luto e as lembranças. Em seguida, no radar econômico, após a saída do Reino Unido da União Europeia, Paris se consolida como principal praça financeira do bloco. Mas antes, vamos em linha direta com a Alemanha, onde a justiça retomou o julgamento de ex-terroristas da facção do Exército Vermelho. Eles assaltavam bancos para financiar a vida na clandestinidade.
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20: Elcio Ramalho.
7: Em um julgamento de grande repercussão na Alemanha, a suposta ex-terrorista Daniela Klett apresentará hoje suas considerações finais de defesa. Ela é acusada de assaltos e tentativa de homicídio. Este é um dos últimos processos judiciais contra membros do antigo grupo extremista Fração do Exército Vermelho, também conhecido como Grupo Baader-Meinhof, que atuou na Alemanha entre as décadas de 1970 e 1990. A acusada viveu por anos na clandestinidade e, durante sua vida secreta, se escondendo da polícia, desenvolveu uma forte relação com o Brasil. Nós vamos a Düsseldorf conversar com o correspondente Gabriel Brust para entender melhor esse caso. Olá, Gabriel, bom dia. O que está em jogo para Daniela Klett no julgamento de hoje?
12: Bom dia. A apresentação da defesa ocorre na cidade de Verden, na região da Baixa Saxônia, e é a parte final de um julgamento que começou no ano passado. A Daniela Klett hoje tem 67 anos e foi presa em 2024 em Berlim, depois de passar 30 anos na clandestinidade, um período que tem detalhes dignos de um filme e que inclusive envolve o Brasil. Ela está sendo julgada por uma série de roubos a supermercados e carros fortes, ocorridos entre 99 e 2016. Ou seja, depois que o grupo Fração do Exército Vermelho foi extinto em 1998. Klett teria continuado a cometer crimes comuns, sem motivação política, ao lado de outros dois ex-membros da organização. A promotoria está pedindo 15 anos de prisão por tentativa de homicídio e roubo à mão armada qualificada. No início da defesa, ontem, Klett alegou que é vítima de perseguição política por causa de seu passado ligado ao grupo de extrema esquerda.
7: E, Gabriel Brust, por que ela tem apoiadores?
12: Principalmente por causa da herança política e simbólica da antiga fração do Exército Vermelho, conhecida como RAF, na sigla em alemão. A maioria da sociedade alemã vê a RAF como uma organização terrorista que cometeu dezenas de assassinatos, atentados e sequestros entre os anos 70 e 90. Mas existe uma pequena parcela da esquerda radical que ainda considera alguns ex-membros como militantes políticos anticapitalistas, digamos assim. O que a acusação tenta mostrar agora é que os assaltos cometidos por Daniela Klett, depois do fim da organização política, tinham fins bem capitalistas, na verdade. No apartamento dela no bairro de Kreuzberg, em Berlim, foram encontrados 240 mil euros em dinheiro e mais um quilo de ouro. Ela viajava pelo mundo com identidade falsa, então basicamente vivia às custas do dinheiro acumulado nos assaltos.
7: Agora, Gabriel, você mencionou que a história tinha detalhes dignos de um filme. Quais são eles?
12: Bom, se a gente começar a história de trás para frente, a prisão dela em 2024 já foi algo bem cinematográfico. No apartamento de quarto e sala em Berlim, além do dinheiro que eu mencionei antes, a polícia encontrou roupas usadas durante os assaltos, resíduos de pólvora, bigodes postiços, mapas, relatórios dos locais de crime e artigos de jornal sobre os assaltos. Ou seja, era basicamente um bunker cheio de provas. E a história de como a polícia chegou até ela, depois de buscar por 30 anos, também é curiosa. Quem identificou a Daniela Klett foi um jornalista canadense, o Michael Colborn, que usou uma ferramenta de inteligência artificial para cruzar as antigas imagens dela com fotos atuais da internet. Em 30 minutos, ele conseguiu achar a pessoa que a polícia alemã buscava há 30 anos. E a foto da internet que entregou Daniela Klett estava em uma rede social e mostrava ela com um grupo de dança jogando capoeira. E é aqui que começa a parte da história que tem a ver com o Brasil.
7: E esse grupo de capoeira, Gabriel, era em Berlim mesmo?
12: Sim, essa ex-membro do grupo terrorista RAF frequentava a comunidade brasileira em Berlim e inclusive adotou um nome falso bem brasileiro, Cláudia Ivone. Ela praticava capoeira, ia ao carnaval e era muito próxima de um brasileiro, o Emerson Gomes da Silva, com quem ela viveu junto por um período no início dos anos 2000. O Emerson deu uma entrevista ao canal de TV alemão VDR e disse o seguinte: "Eu não conheço Daniela Klett, eu conheço a Cláudia."